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3: Vinte e uma horas e quatro minutos.
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7: Vinte e duas horas e seis minutos.
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0: 22 horas e 24 minutos.
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3: 22 horas e 28 minutos.

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6: Vinte e três horas e dois minutos.
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Ó Maria Santíssima, que em vossa imagem milagrosa de Aparecida espalhais inúmeros benefícios sobre o Brasil, eu, embora indigno de pertencer ao número dos vossos servos, mas desejando participar dos benefícios da vossa misericórdia, prostrado a vossos pés, consagro-vos o entendimento para que sempre pense no amor que mereceis. Consagro-vos a língua para que sempre vos louve e propague a vossa devoção. Consagro-vos o coração para que depois de Deus vos ame sobre todas as coisas. Recebei-nos, ó Rainha incomparável, e o ditoso número dos vossos servos. Acolhei-nos debaixo da vossa proteção. Socorrei-nos em nossas necessidades espirituais e temporais, e sobretudo na hora da nossa morte. Abençoai-nos, ó Mãe Celestial, e com vossa poderosa intercessão fortalecei-nos em nossa fraqueza, a fim de que, servindo-vos fielmente nesta vida, possamos louvar-vos, amar-vos e render-vos graças no céu.

Virgem Imaculada, abençoai esta água e fazei que ela nos recorde nosso batismo, para que, purificados de nossas faltas, vivamos como cristãos, membros da vossa igreja, e cheguemos um dia à vida eterna. Por Cristo nosso Senhor.

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1: Meia-noite e 6 minutos.
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0: Esta é a Gold Classic. Bom gosto e qualidade em sintonia com você. Rápido intervalo e a gente volta já com muito mais música. Uma ótima manhã para você que segue com a gente na Gold Classic. As músicas que fazem parte da história da sua vida, uma atrás da outra para você. Bora curtir mais uma super sequência de músicas.
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Ó Maria Santíssima, que em vossa imagem milagrosa de Aparecida espalhais inúmeros benefícios sobre o Brasil, eu, embora indigno de pertencer ao número dos vossos servos, mas desejando participar dos benefícios da vossa misericórdia, prostrado a vossos pés, consagro-vos o entendimento para que sempre pense no amor que mereceis. Consagro-vos a língua para que sempre vos louve e propague a vossa devoção. Consagro-vos o coração para que depois de Deus vos ame sobre todas as coisas. Recebei-nos, ó Rainha incomparável, no ditoso número dos vossos servos. Acolhei-nos debaixo da vossa proteção. Socorrei-nos em nossas necessidades espirituais e temporais, e sobretudo na hora da nossa morte. Abençoai-nos, ó Mãe Celestial, e com vossa poderosa intercessão fortalecei-nos em nossa fraqueza, a fim de que, servindo-vos fielmente nesta vida, possamos louvar-vos, amar-vos e render-vos graças no céu por toda a eternidade.

0: neste momento a sua Pinhal Rádio Clube tem o prazer de levar até você a bênção do Padre Donizete Tavares de Lima, o Padre dos Milagres de Tambaú.
1: 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Benedicto Dini Potente, Pater Spiritus Santo, Descente Vós, Mare de Sempre, Amém.

0: Produção Milícia da Imaculada.
1: Em 1858, a Virgem Imaculada, ao aparecer em Lourdes, na França, disse três vezes penitência, com o rosário nas mãos, revelando estes dois meios necessários para a nossa santificação, a penitência e a oração, disse Padre Coube. Era um sinal de que a oração mais agradável para a Imaculada é o rosário. Em 1957, a irmã Lúcia disse ao padre Fuentes que a Virgem lhe tinha feito entender que estávamos a viver os últimos tempos por essas razões. Primeira, porque me disse que o diabo está a travar uma batalha decisiva com a Virgem, batalha final na qual uma das partes vencerá e a outra será derrotada. Portanto, a partir de agora, ou estamos do lado de Deus ou do diabo. Não há meio termo. A segunda razão é que ela disse a mim e aos primos Jacinto e Francisco que Deus concede ao mundo dois últimos remédios, o Santo Rosário e a devoção ao Imaculado Coração de Maria. E como estes são os últimos remédios, significa que não haverão outros. Meditemos hoje sobre nossa consagração, entrega à Mãe Imaculada, ato de contínua fidelidade a ela, com vida de oração do rosário, penitências e ações como instrumentos em suas mãos que nos levam com os irmãos até Jesus. Confiemo-nos nela, agindo por ela, com ela e nela, para a glória de Deus. Amém.
0: Elevemos nosso pensamento a Deus e oremos. Louvemos ao Senhor. Louvemos ao Senhor desde os céus. Louvai-o nas alturas. Louvai-o todos os seus anjos. Louvai-o todos os seus exércitos. Louvai o sol e lua, todas as estrelas luzentes, as águas que estão sob os céus. Louvemos o nome do Senhor. Ave Maria, cheia de graça, o Senhor é convosco. Bendita sois entre as mulheres. Bendito é o fruto de vós.

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1: 6:06, 6:07 agora, né? 6:07. Muito bom dia a toda a nossa família brasileira. O nosso bom dia todo especial à nossa família pinhalense. Hoje, segunda-feira, e que segunda-feira, hein, gente? Dia 21 de setembro de 2026. A partir de agora, o nosso programa Sertanejo de Ouro já está no ar. Bom dia!

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1: E nós vamos seguindo então com o nosso programa Sertanejo de Ouro, né? Tocando mais dois sucessos através da nossa Pinhal Rádio Clube para você que é fã da boa música sertaneja. Bom dia!

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3: E atenção, os motoristas terão prazo maior para renovar a CNH vencida entre junho e dezembro deste ano. Saiba mais detalhes com a matéria.
4: Motoristas com a Carteira Nacional de Habilitação vencida entre os dias 5 de junho e 8 de dezembro de 2026 ganharam mais tempo para regularizar o documento. A medida foi aprovada pelo Conselho Nacional de Trânsito, o CONTRAN, e estende a validade dessas habilitações até 9 de dezembro deste ano. Conforme as regras, após o dia 9 de dezembro, quando a habilitação então de fato vence, os condutores beneficiados ainda têm o prazo de 30 dias para providenciar a renovação da habilitação. A regra vale também para autorização para conduzir ciclomotor. Segundo a determinação, os condutores contemplados não precisam solicitar nenhum procedimento adicional, nem emitir um novo documento para ter direito à prorrogação. Os órgãos de fiscalização deverão considerar automaticamente a extensão da validade. Mas atenção, a medida não se aplica a motoristas com o direito de dirigir suspenso ou cassado. Vale lembrar que a decisão ocorre em meio à implementação do programa CNH do Brasil, que alterou procedimentos para emissão e renovação da carteira de motorista. De acordo com dados do Ministério dos Transportes, mais de 2 milhões de novos condutores foram habilitados nos primeiros 9 meses do programa. Os dados também mostram crescimento no número de pedidos para obtenção da primeira habilitação. Em 2026, foram registrados 7 milhões e 300 mil requerimentos, contra 2 milhões e 300 mil no mesmo período do ano passado. Entre as mudanças implementadas estão a ampliação dos serviços digitais, a oferta gratuita de cursos teóricos em plataforma online e a alteração nas regras para aulas práticas de direção. Da Rádio 2, Milena Abreu.
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0: 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E nós vamos seguindo com o nosso programa Sertanejo de Ouro, daqui a pouquinho. É, nós vamos dar uma pausa para ouvir aí as incríveis propostas dos candidatos, deputado estadual, federal, governador, presidente e senadores ou senadoras, né? Aquela ladainha, daqui a pouquinho, 7 da manhã. Bom dia!

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12: 7:29, o nosso amigo Zé da Égua ouvindo o nosso programa. Bom dia, Zezinho. Uma ótima semana para você, meu querido. Felicidades. E a dona Benedita, lá na Vila Centenário, ela quer ouvir a música com a cantora Fátima Leão agora.

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1: 7 horas e 38 minutinhos. 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Meu querido Tarcísio, deixa eu atender aqui a dona Ofélia. A dona Ofélia quer ouvir a música com o cantor Donizete, a música Ai Amor. E ela está oferecendo para todos os seus familiares e a todos os ouvintes da nossa Pinhão Rádio Clube. Depois eu toco também a música com o cantor Leonardo, A Fila Anda. Bom dia.

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8: Eu quero mandar um forte abraço para os meus amigos lá da empresa Me Alegra Piscinas e Me Alegra Elétrica. Meu amigo Heitorzinho está triste, assim como eu, né, Heitorzinho? Perdemos ontem de novo, hein? Agora nós só vai perder, daqui para frente é só derrota, né? Coringão tá bravo, mas jogou muito, hein? Toma gol no contra-ataque, né? Precisava vencer o jogo em casa. Futebol é assim mesmo, não faz rápido, toma depois, né? Um abraço aí, meu amigo Rafael Fogo, Pedrinho, todo o pessoal maravilhoso aí na empresa Me Alegra Piscinas e Me Alegra Elétrica. 7:48, bom dia.

Faltando 8 minutinhos para as 8 horas da manhã, manhã de segunda-feira, né? Dia 21 de setembro de 2026, né? Que coisa, né? Mais um programa Sertanejo de Ouro que eu vou finalizando por aqui. Lembrando a todos e a todas e fazendo um convite, né, a todos vocês, para que vocês possam ouvir logo mais às 11 horas da manhã o programa Jornal da Cidade, informando Pinhal e região. As notícias precisas do nosso município você encontra dentro do programa Jornal da Cidade. Olha, um grande abraço para Dona Rita, felicidades, Dona Rita, ela reside lá no bairro São Judas Tadeu, né? Um abraço aí para o meu amigo Guanabara aí no São Judas Tadeu, ele também não perde o nosso programa. Seguindo por aqui com o nosso Sertanejo de Ouro, para finalizar, eu trago esta música que a minha grande amiga, ó, Roseli Damas, ela gosta por demais dessa dupla aí. Vai para mamãe também, viu? A dona Sebastiana Damas, que está lá com o radinho na maior altura, curtindo o nosso programa. Adalberto e Adriano, Culpados. Eu volto em instantes com o momento do rei Roberto Carlos.

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8h01, 8h01, hoje dia 21 de setembro de 2026. A partir de agora, em nome de todos os nossos patrocinadores, você confere mais um momento romântico da nossa emissora com o rei Roberto Carlos.

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8: 8:11, 8:11, você conferindo mais um momento romântico através da nossa emissora com o astro Roberto Carlos. Aqui ele canta e encanta. Bom dia.

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1: Bom dia para você que está com o coraçãozinho batendo, assim como o meu, né? Cada vez mais forte, né? Você que está à procura de um grande amor. E esse grande amor você só vai encontrar ouvindo este sucesso aí na voz do Rei Roberto.

E assim nós vamos finalizando o momento do Rei Roberto Carlos na manhã de hoje, agradecendo a você pela atenção, pelo carinho e pela audiência, mas eu deixo você com a minha última música na manhã de hoje. Essa aí, ó, tocando bem mais o que te toca. Valeu, pequenininha, tô indo nessa, hein?

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0: Bom dia com alegria. Agora são 8 horas e 49 minutos. Eu sou Alexandre Paganini e de agora até as 11 seguimos juntos aqui pela melhor 102.1 Nova Clube, a sua manhã muito mais gostosa. Hoje é segunda-feira, dia 21 de setembro de 2026. Hoje é um dia especial para nós profissionais da área do rádio. Hoje é o dia do radialista. Parabéns então para mim, para toda a nossa equipe, para todos os radialistas que fazem da nossa voz, né, a emoção do seu dia a dia, a sua melhor companhia.
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0: É, e hoje praticamente estamos nos despedindo do inverno, um inverno complicado, né? Um inverno aí com temperaturas recordes baixas, né? É, e também com muita chuva. O que esperar agora da próxima estação, hein? Chuvas torrenciais, chuvas aí bravas, né? Tempestades. Vamos ver o que, vai acontecer, né? Calor, né? Fora do normal também. Parece que tudo isso pode... tá acontecendo aí nos próximos meses, mas vamos aguardar. Começando a nossa manhã, né, a nossa semana, com o sucesso aí do Starship Whisper City.

0: Nova Clube, 9:03, Legião Urbana, mundo anda tão complicado, Simple Red com Stars e abrindo aí com Use Beard City, o sucesso do Starship, recordando a década de 80. Por aqui, Alexandre Paganini, ao vivo até as 11 da manhã, só música boa, né? 3651-4444, nosso WhatsApp, o telefone que conecta você com o sucesso. Tá na Clube? É claro que tá na melhor. Segue na sintonia, daqui a pouquinho eu tô de volta com muito mais música pra você.
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4: Baixas pressões atmosféricas provocaram o aumento da nebulosidade sobre o estado de São Paulo no decorrer do domingo e provocaram muita chuva por todas as regiões paulistas. Saem gradativamente em direção a Minas Gerais e ao Rio de Janeiro. Ainda determinam chuva na faixa norte do estado, na divisa com Minas Gerais e principalmente no nordeste com aquele estado também. Em direção ao Rio de Janeiro, determina chuva, trovoada, tempestades mais fortes entre a tarde e a noite entre o sul de Minas Gerais, partes do Vale do Paraíba em direção ao Rio de Janeiro. Nova frente fria no sul do país, decorrente de baixa pressão atmosférica que se transforma no oceano em ciclone extratropical, vai trazer, dentro de um dia, chuvas e trovoadas com maior intensidade, tempestades temporais por todo o sudeste, pegando São Paulo desde a terça-feira pela madrugada e no decorrer do dia de forma gradativa, avançando em direção a Minas Gerais e ao Rio de Janeiro. Muita chuva hoje no Rio Grande do Sul, onde áreas de instabilidades também se transformam em frente fria e determinam chuva, trovoada, tempestades, rajadas de ventos intensos sobre o Rio Grande do Sul, Paraná, também Santa Catarina. Tempo instável hoje e amanhã sobre o sul do país com muita chuva. Chuva que vai avançar sobre São Paulo entre terça-feira e a madrugada da quarta. Temperaturas hoje sobem muito, pré-frontal de frente fria determina para São Paulo temperaturas acima dos 30 graus em todas as regiões, 32 a 34 graus no norte do estado entre Araçatuba, São José do Rio Preto, Ribeirão Preto, 30 graus em Presidente Prudente, também entre Araras e Casabranca, Campinas e Sorocaba, 28 a 30 graus no Vale do Ribeira, 28 a 30 também no Vale do Paraíba, 28 a 30 graus na capital e na Grande São Paulo, ainda no litoral, Barra Bonita, Bauru e Jaú, de 30 a 31, Marília, Lins, Ourinhos, Assis e todo o Vale do Paranapanema, de 30 a 32 graus. Muito calor e umidade no ar vão determinar formação de nuvens para a tarde desta segunda-feira, com possibilidade de chuva mais facilmente sobre o sul do estado na divisa do Paraná até a região central. Tempo de muita variação, sol em momentos do meio da manhã ao meio da tarde, mas à tarde chuvas e trovoadas, rajadas de ventos aumentando de intensidade com até 70 km horários sobre o interior paulista, também ao longo do litoral, à tarde desta segunda-feira e à noite também. 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
0: Nova Clube, agora são 9 horas 13 minutos e o último final de semana foi uma correria danada, né? Na sexta-feira o programa foi gravado, não estava aqui presente, mas deu uma passadinha pela casa da minha mãe e fiz uma visita lá para a tia Lu, a Luciana Paganini, a minha ouvinte de todas as manhãs. Olha como ela é esperta, hein? Ela falou, você não foi trabalhar hoje, né? não fui realmente, o programa foi gravado, mas hoje estamos aqui ao vivo e a cores. Um beijo para você, tia Lu, no coração, tá bom? Aumenta o volume aí que nós estamos na...

0: Quem gostou já
1: vai fazer barulho. Tom Thiago, aqui no Pedro Corsa. Abração. Já passou o final de semana. Bom, hein? Chuvinha leve, graças a Deus. Como é que tá as coisas no Pinhão Rádio Clube? Toca uma moda boa pra nós aí. Vamos começar a semana boa, irmãozinho. Um abraço.

0: Recordando mais um clássico da música popular brasileira, Fábio Júnior, Felicidade. Essa música foi indicação da nossa ouvinte de todas as manhãs, Dona Olenka Manca, que no último dia 19, sábado, completou mais um aniversário, né, Dona Olenka? Parabéns, viu? Recebendo aí os cumprimentos de todos os familiares, do maridão, o alemão, dos filhos, netos. Parabéns, que esse novo ciclo seja repleto, né, de coisas boas. É, e também na última sexta-feira, né? Eu não estava aqui presente, mas a Dona Olenka recebeu muitas mensagens de todas as amigas, né? As nossas ouvintes também. Então, em nome da Dona Olenka Manca, estamos agradecendo aí a todo mundo pelas felicitações, tá? Muito obrigado. 9 horas e 29 minutos, continue com a gente, daqui a pouco tem muito mais música pra você. E nesse último bloco, curtimos uma nova aí do Luan Santana, Olhos Marrom, né? Que música linda. Logo na sequência é de Brito Samuel, uma versão do Juan Luis Guerra, Romance Rosa, e a romântica de Sérgio Mendes, Never Let You Go. Essa música é do ano de 1983, completando aí em 2026, 43 anos aí do seu lançamento. Você lembra que você estava fazendo em 83? Quanto tempo, hein? Long, long times. O tempo é cruel, né, chefe? Passa rápido. É isso aí.
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0: Recordando aqui na Nova Clube mais um clássico do ano de 1983, os vocais de Stephen Perry, Johnny Fate Feeling. Estamos saudade também com o Pepeu Gomes, Mil e Uma Noites de Amor, a indicação do Luiz Carlos de Santo Antônio do Jardim e a indicação também do nosso ouvinte de todas as manhãs, Skank TV, Joel Montanha. Nova Clube é sua manhã muito mais gostosa. Até as 11, Alexandre Paganini ao vivo.
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2: Nova Clube, bom dia, são 10 horas em ponto.

0: 10 horas, 4 minutos na melhor sintonia. Sua manhã muito mais gostosa, Peter Cetera. Glory of Love, essa música é do ano de 1986. Fez parte da trilha sonora do filme Karate Kid. Quem se lembra, hein? Época boa, hein? Recordando também aqui na Nova Clube, né? Sucesso que marcaram aí as nossas vidas. É um lançamento também, né? Aqui toca de tudo, né? Programação mais eclética do rádio. É, novíssima aí de Matheus e Cauã, né? E participação do Panda, Me Leva Pra Você. Música linda, hein? É isso aí. Continue com a gente, daqui a pouco eu tô de volta, sabe com o quê? Clássico das pistas pra gente viajar aí na máquina do tempo. E um recado especial para você, dançarina ou dançarina. Próximo final de semana, dia 26, a festa continua na Associação dos Aposentados de Pinhal, hein? O bailão aí mais famoso da cidade. Presença confirmada de Meire e Edson. Reserve a sua mesa, compre o seu ingresso e bora bailar na Associação dos Aposentados de Pinhal. É um bom dia especial também para minha esposa, né? Minha ouvinte de todas as manhãs, André Nikita Pereira. É a vovó Coruja, né? A vovó da Manu aí, sempre ouvindo a gente. Obrigado pelo carinho, viu? E hoje é o nosso dia, né? O dia do radialista. Parabéns pra nós. Pra nós aí que levamos, através de nossas vozes, a emoção aí, dentro da sua casa, né? No seu lar. Muito obrigado pra você que nos acompanha, pra você que segue a gente aí, através das ondas do rádio, tá? Tá na clube, tá na melhor. Daqui a pouquinho eu dou de volta. Aguenta aí.
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0: Vamos para as vagas do Parte para o dia de hoje. Vagas para jovem aprendiz, auxiliar de logística. Requisitos, somente candidatos ou candidatas com idade entre 18 e 22 anos que estejam cursando ou tenha concluído o ensino médio e com conhecimentos em informática, pacotes Word e Excel. Vagas para os períodos da manhã e tarde, das 8 ao meio-dia e das 13 às 17 horas. Torrador de café. Requisitos, candidatos com ensino médio completo e com disposição para realizar serviços pesados. Almoxarife, requisitos, candidatos com ensino médio completo, habilidades com informática, experiência anterior no ramo e conhecimento de materiais elétricos, hidráulicos e ferramentas. Trabalhador ou trabalhadora rural, requisitos, candidatos ou candidatas com experiência anterior no cultivo de uva e café. Atendente de mercado, requisitos, candidatos com disponibilidade de horários para diversos setores do mercado. Operador de caixa, hortifruti, repositor, açougue, empacotador e faxineiro.
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0: Como é gostoso ter o seu carinho, a sua companhia. Por aqui, Alexandre Paganini, ao vivo até às 11. Hoje é segunda-feira, segundou, dia 21 de setembro de 2026, dia do radialista. Hoje também é o último dia do inverno, né? A partir de amanhã, nova estação aí. Vamos aguardar o que vai acontecer com esse clima que tá doidão, né? Bora, bora, né? Agora tá chegando aqui na Nova Clube, clássico das pistas, pra gente embarcar aí na máquina do tempo. 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É isso aí. Bora, bora então aí na máquina do tempo. Vamos lá.
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0: De volta ao ano de 1991. Eu me lembro que quando eu fazia o set list, né? Como se pode dizer, o DJ prepara aquela sequência musical. Eu sempre preparava essa música, o OMD, Pandora's Box, logo na sequência, When You Run the Proms. Clássicos aí que marcaram as nossas vidas. Vamos então matar saudade aqui na Nova Clube.

0: Agora são 10 horas e 28 minutos, clássico das pistas, recordando aí o sucesso, né, do ano de 1986, Dave Smith nos vocais de Morrissey, Askey, teve também Nenhum de Nós, Astronauta de Mármore e duas dançantes, décadas de 90, né, a primeira foi OMG com Pandora's Box, 1991, e logo na sequência, When Rome, The Promise, clássico dos clássicos, né, e eu quero aproveitar e mandar um alô especial pro Romildo Miranda, tá ouvindo a gente através da Rádio Net lá na cidade de Campinas. Muito obrigado pelo carinho, viu? Seja sempre bem-vindo. E falando em Campinas, né? O nosso amigo Drude, né? O companheiro também aqui, radialista, trabalhou com a gente aí no início, né, da década de 90, aqui na 102. Tá lá em Campinas faz um tempão. Ele gosta muito de Dave Smith, Morrissey, tava comentando agora aqui no estúdio. Saudade dessa época, que época maravilhosa, né? Bom dia especial também para você de todo o sul de Minas, leste paulista, para você do Brasil e do mundo que segue a gente através do aplicativo Rádios Net. Tá na clube, tá na melhor. Daqui a pouco eu tô de volta aí com muito mais música para você.
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0: Essa música é exatamente do ano de 1992, recordando esse clássico Extreme, Morten Words. E falando em Extremes, ontem, né, dia 20 de setembro, celebramos a vida e o talento de Nuno Bittencourt, o lendário guitarrista luso-americano que revolucionou o rock clássico com o seu groove único e velocidade impressionante. Ele é o guitarrista aí do Extreme, e também ele que também foi o criador, né, um dos criadores aí dessa música lendária que foi Morten Words, mais do que palavras. Então fica aqui o nosso registro e os parabéns aí, vida longa a Nuno Bittencourt.
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0: Uma das vozes mais potentes do rhythm blues americano, Barry White, ele que nos deixou, né, em 2003. E ficou agora as lembranças, as memórias e seu trabalho magnífico, né? All Around the World, participação Lisa Stansfield. Está lindíssima aqui na Nova Clube, encerrando, né, a nossa programação nesta segunda-feira. É, para você que me acompanhou desde cedo, muito obrigado pelo carinho. Estou de volta amanhã, terça, por volta das 8h30. Conto com seu carinho, sua audiência. Um beijo no coração e até mais.
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6: Bom dia, estamos iniciando mais uma edição do seu Jornal da Cidade. Hoje é segunda-feira, dia 21 de setembro de 2026.
7: Bom dia, Davilson Salles. Hoje é o último dia do inverno. Hoje é o dia da árvore, dia nacional de luta da pessoa com deficiência, dia do adolescente, dia do fazendeiro, dia dos tios. Parabéns às titias e também aos titios. E dia mundial também de São Mateus. E hoje é o dia de todos os radialistas. Parabéns a toda a nossa equipe. Parabéns, Davilson Salles.
6: Parabéns, Alexandre. Parabéns pelo dia do radialista. Estamos na estação inverno, último dia do inverno, pois amanhã, dia 21, começa a primavera. E a fase da lua de hoje é crescente.
7: E vamos aos destaques da edição de hoje.
6: Confira a programação religiosa de nossa cidade.
7: Dom Dadeus Gringues, terceiro bispo da Diocese de São João da Boa Vista e arcebispo emérito de Porto Alegre, faleceu na manhã de hoje, aos 90 anos.
6: Vôlei feminino pinhalense é destaque em competição.
7: Confira também a pauta da próxima sessão da Câmara Municipal, que será realizada hoje.
6: Sebrae de Pinhal está com inscrições abertas para a excursão rumo à Feira do Empreendedor 2026.
7: Pinhal Fashion, mais uma edição do evento que une moda e solidariedade, acontece nesta próxima quarta-feira.
6: Saiba como foi o Fórum do Café e do Vinho, realizado em Pinhal na última sexta-feira, com a participação do CREA SP, CREA Minas Gerais e também o CONFEA.
7: Vamos informar também as vagas do PAT, a previsão do tempo e a cotação do preço do café.
6: E o aposentado que for votar nessas eleições está isento de fazer a prova de vida.
7: As notícias da polícia com Johnny Laurindo.
6: Esses e outros destaques no seu Jornal da Cidade, que agora estamos iniciando.
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7: São 11 horas e 14 minutos.
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7: Iniciamos o nosso jornal informando as vagas oferecidas pelo PAD.
14: Rádio Serviço, Rádio Serviço.
15: Empregos. PAD Pinhal oferece as seguintes vagas para você.
16: Vamos para as vagas do PAD para o dia de hoje. Vagas para jovem aprendiz, auxiliar de logística. Requisitos: somente candidatos ou candidatas com idade entre 18 e 22 anos que estejam cursando ou tenha concluído o ensino médio e com conhecimentos em informática, pacotes Word e Excel. Vagas para os períodos da manhã e tarde, das 8 ao meio-dia e das 13 às 17 horas. Torrador de café. Requisitos: candidatos com ensino médio completo e com disposição para realizar serviços pesados. Almoxarife. Requisitos: candidatos com ensino médio completo, habilidades com informática, experiência anterior no ramo e conhecimento de materiais elétricos, hidráulicos e ferramentas. Trabalhador ou trabalhadora rural. Requisitos: candidatos ou candidatas com experiência anterior no cultivo de uva e café. Atendente de mercado. Requisitos: candidatos com disponibilidade de horários para diversos setores do mercado: operador de caixa, hortifruti, repositor, açougue, empacotador e faxineiro.
7: Tá louco. Confira agora a cotação do preço do café.
17: O preço do café arábica abre esta segunda-feira com alta de 0,30%, com a saca de 60 quilos negociada a R$ 1.546,58 na cidade de São Paulo. O café robusta também teve leve alta de 0,08%, sendo comercializado a R$ 965,79. O preço do açúcar cristal apresenta alta de 0,39% na capital de São Paulo. A saca de 50 quilos é cotada a R$ 120,05. Em Santos, houve recuo de 0,32% e a mercadoria é negociada a R$ 124,74 na média de preço sem impostos. A saca de 60 quilos do milho, por sua vez, é vendida a R$ 69,29 após leve aumento de 0,06%. Os dados são do CEPEA. Reportagem Viviane Bessa.
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6: Bom, vamos dar uma sequência ao nosso jornal. Chama atenção agora dos senhores aposentados que têm todo ano fazer a sua prova de vida para receber a sua aposentadoria. Quem for votar nas eleições desse ano está isento, não precisa fazer a prova de vida. Vamos ouvir.
19: Aposentados, pensionistas e titulares de benefícios assistenciais do INSS, o Instituto Nacional do Seguro Social, que votarem nas eleições de 2026, não precisarão fazer a verificação da prova de vida neste ano. De acordo com o Ministério da Previdência Social, a verificação vai ocorrer de forma automática a partir do cruzamento das informações da Justiça Eleitoral com a base de dados do INSS. Como confirma o chefe de cartório da primeira zona eleitoral do Maranhão, Vitor Hugo Cândido.
20: Na verdade, a eleição é feita com reconhecimento biométrico para os eleitores que têm biometria cadastrada. Então, equivale a uma prova de vida em relação a esses.
19: O beneficiário não vai precisar enviar o comprovante de votação nem solicitar a atualização no Instituto. Segundo o INSS, a medida alcança parte dos cerca de 40 milhões de beneficiários ativos na Previdência e de programas assistenciais. A aposentada Ana Cristina Ferreira afirma que essa ação vai facilitar a vida do aposentado.
2: Olha, eu acho importante isso, você ter como garantia de votar e não fazer prova de vida. Mas eu, como sou idosa, eu quero exercer a minha cidadania até enquanto eu puder. Mas é muito bom, é importante o idoso saber que se ele votar, ele não vai fazer prova de vida. Porque muitas das vezes a gente esquece, porque eu mesma já esqueci de fazer prova de vida, viu? Então isso é importante, isso é ótimo para gente. Mas enquanto eu puder votar, eu quero votar.
19: A prova de vida é um procedimento anual feito para confirmar se o aposentado, pensionista ou outro beneficiário continua vivo e pode receber o pagamento. Isso ajuda a evitar fraudes e depósitos indevidos. Além disso, desde 2019, o comparecimento presencial deixou de ser a regra para a realização da prova de vida. Para reduzir filas e custos para o processo, o INSS passou a buscar de forma proativa informações em diferentes bases de dados que confirmem a condição de vida do cidadão. As eleições é uma delas. Agência Rádio Web, produção e reportagem, Carolina Prazeres.
7: E após essas informações, vamos agora a um breve intervalo comercial e voltamos dentro de instantes.
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7: São 11 horas e 19 minutos.
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7: Muito bem, voltamos com o nosso Jornal da Cidade. Vamos à religião. A Eliana Alfaro traz, um importante convite para os devotos de Mãe Maria. Vamos conferir.
27: Olá, bom dia, ouvintes e amigos. Nós do Movimento de Schanstatt temos ainda um novo convite a você, devoto da Mãe Rainha. Neste dia 21, segunda-feira, às 19h30, nos reencontraremos na Igreja São Sebastião para um momento de reencontro de todos os devotos, todos aqueles que trazem no peito um coração mariano. Nós rezaremos o Santo Terço com a comunidade e depois teremos uma fala de reencontro, onde poderemos nos recordar de bons momentos e traçar bons propósitos, né, para este ano. Estamos aí à sombra dos santuários jubilares. Muitos santuários da Mãe Rainha neste mês celebram a sua fundação. Então é momento de muita graça. Nós queremos partilhar essa história um pouco com vocês. Participem, venham reencontrar-nos, venham participar conosco. Dia 21 de setembro, às 19h30, na Igreja São Sebastião. Todas as paróquias estão sendo convidadas. Será na Igreja São Sebastião. Esperamos por vocês. Até lá.
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7: E vamos para uma nota importante. Gostaríamos aqui de destacar nossas atletas pinhalenses. A vitória do vôlei feminino de Pinhal. A equipe sub-16 de Espírito Santo, o Pinhal venceu Santa Cruz das Palmeiras por 3-7-0 em partida válida pela Liga São Joanense de Voleibol. Mais uma grande atuação das nossas atletas que seguem representando Espírito Santo do Pinhal com muita dedicação, união e talento. Parabéns, meninas e a equipe técnica.
6: Bom, e no jornal do sábado passado, eu entrevistei e recebi aqui em nosso estúdio o Dr. José Colosa Ferreira, que veio nos informar a respeito do mês setembro amarelo. É o mês de prevenção contra os altos índices de suicídio. E o Dr. José Colosa Ferreira, ele ilustrou muito bem, deu muitas dicas de como reconhecer a pessoa que tem tendência ao suicídio. Foi um programa muito interessante. Ele está no Facebook, à disposição no Facebook da Pinhal Rádio Clube. Mas nós vamos destacar só um pedacinho de uma resposta que ele deu para mim, uma hora que eu perguntei para ele, porque ele havia dado a informação de que cada 9 em cada 10 pessoas que pensam em se suicidar, 9 dá para salvar só com a conversa, com o tratamento especial que tem que ser feito com eles. De cada 10, um só acaba executando esse mal terrível que é o suicídio. Vamos ouvir então aí o que me respondeu o Dr. José Ferreira de como reconhecer a pessoa quando tem tendência a isso.
0: Voltando à sua pergunta anterior, os indicadores. A gente tem que estar atento ao cuidado, tá, Wilson? Atento ao cuidado, tá? Não é que a gente queria ficar, então vamos nos policiar, ficarmos alarmistas em relação a isso, tá? Eu tive um grande professor, amigo, foi o professor Dr. Maurício Nobel, da Unicamp, psicanalista, e ele colocava muito na questão da adolescência, porque hoje, só no Brasil, aumentaram 43% de 10 anos para cá, o aumento de suicídios entre adolescentes, tá?
6: Sim, eu não podia ter deixado passado isso, agora você está lembrando, agora é um assunto importantíssimo, mas tudo bem.
0: E veja bem, ele tinha um termo que ele usava, chamava de síndrome normal da adolescência. Esse termo ele criou junto com a Arminda Belasturi, que era uma psicanalista argentina, que cometeu suicídio, por sinal. Ninguém está livre disso, né? E o que é a síndrome normal do adolescente? Porque o adolescente às vezes gosta de ficar sozinho no quarto, gosta de não falar com as pessoas, não quer às vezes levantar, tomar banho, né? Fica numa posição de desorganizar o quarto. Não quer dizer que ele seja um suicida. Então a gente vai muito cuidado às vezes para não, o que eu estou falando, não tomar isso às vezes ao pé da letra, né? E dizer que é de fato. Mas a questão é sempre estar junto, conversar, cuidar e ver na fala, na verbalização, que é muito importante. É sempre a fala. E quando ele sente que nós o acolhemos para ouvir, que chama de escuta ativa, tá? Que é uma escuta sem censura, sem já castrar a ideia de que, ó, não, está falando bobagem, né? Nunca digam isso. Nós temos essa ideia. Não, para de pensar isso, não fala isso, vamos Sim. nos divertir, vai ter um baile lá, vai ter uma boatinha lá, vamos para a boate, vamos passear. Não é tão simples assim. Mas primeiro nós temos que ouvir, entender o que está por trás daquilo e por que a pessoa está falando sobre aquilo.
6: Bom, aí você acompanhou então essa interessante entrevista que aconteceu no último sábado aqui no Jornal da Pinhal Rádio Clube. Eu quero alertar para você que tem interesse em acompanhar mais esse interessante assunto, né? Então você pode entrar no Facebook da Pinhal Rádio Clube, por enquanto vai continuar postado lá, Jornal da Cidade do último sábado. E agora vamos saber aí sobre a previsão do tempo.
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3: Olá, muito bom dia, amigos da Pinhal Rádio Clube.
1: E agora, Celso Vernizzi.
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3: Baixas pressões atmosféricas provocaram o aumento da nebulosidade sobre o estado de São Paulo no decorrer do domingo e provocaram muita chuva por todas as regiões paulistas. Saem gradativamente em direção a Minas Gerais e ao Rio de Janeiro. Ainda determinam chuva na faixa norte do estado, na divisa com Minas Gerais e principalmente no nordeste com aquele estado também. em direção ao Rio de Janeiro, determina chuva, trovoada, tempestades mais fortes entre a tarde e a noite entre o sul de Minas Gerais, partes do Vale do Paraíba em direção ao Rio de Janeiro. Nova frente fria no sul do país, decorrente de baixa pressão atmosférica que se transforma no oceano em ciclone extratropical, vai trazer, dentro de um dia, chuvas e trovoadas com maior intensidade, tempestades temporais por todo o sudeste, pegando São Paulo desde a terça-feira pela madrugada e no decorrer do dia de forma gradativa, avançando em direção a Minas Gerais e ao Rio de Janeiro. Muita chuva hoje no Rio Grande do Sul, onde áreas de instabilidades também se transformam em frente fria e determinam chuva, trovoada, tempestades, rajadas de ventos intensos sobre o Rio Grande do Sul, Paraná, também Santa Catarina. Tempo instável hoje e amanhã sobre o sul do país com muita chuva. Chuva que vai avançar sobre São Paulo entre terça-feira e a madrugada da quarta. Temperaturas hoje sobem muito, pré-frontal de frente fria determina para São Paulo temperaturas acima dos 30 graus em todas as regiões, 32 a 34 graus no norte do estado, entre Araçatuba, São José do Rio Preto, Ribeirão Preto, 30 graus em Presidente Prudente, também entre Araras e Casabranca, Campinas e Sorocaba, 28 a 30 graus no Vale do Ribeira, 28 a 30 também no Vale do Paraíba, 28 a 30 graus na capital e na Grande São Paulo, ainda no litoral, Barra Bonita, Bauru e Jaú, de 30 a 31, Marília, Lins, Ourinhos, Assis e todo o Vale do Paranapanema, de 30 a 32 graus. Muito calor e umidade no ar vão determinar formação de nuvens para a tarde desta segunda-feira, com possibilidade de chuva mais facilmente sobre o sul do estado, na divisa do Paraná até a região central. Tempo de muita variação, sol em momentos do meio da manhã ao meio da tarde, mas à tarde chuvas e trovoadas, rajadas de ventos aumentando de intensidade com até 70 km horários sobre o interior paulista, também ao longo do litoral, à tarde desta segunda-feira e à noite também. 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
8: Temperatura na sede da Pinhal Rádio Clube, no centro de Pinhal, na marca dos 22 graus e a umidade do ar 64%.
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8: É, vamos novamente, tempo e temperatura, né? Ah, tá. Bom, vamos então entrevistar aqui agora o DJ Conrado, que está aqui em nossos estúdios para falar a respeito da segunda edição do Pinhal Fashion, que vai acontecer esta semana aqui em Espírito Santo do Pinhal. Primeiramente, bom dia, Conrado.
9: Bom dia, Davilson. Bom dia, ouvintes da Pinhal Rádio Clube. É um prazer imenso estar aqui nessa entrevista hoje.
8: Bom, Conrado, é a segunda vez que você faz esse evento, é isso?
9: Exatamente. A segunda edição, estamos caminhando aí. E muito bom ajudar os vicentinos, né?
8: Esse evento em si, Pinhal Fashion, é um evento falando de moda, né?
9: Exatamente, Davilson. É um desfile de moda onde nós reunimos algumas lojas da cidade e da região e trazemos as coleções primavera-verão para o desfile e nós fazemos esse desfile em prol aos vicentinos aqui de Espírito Santo do Pinhal. Então, nós não cobramos entrada. A entrada é 1 quilo de alimento não perecível. E a gente faz um convite para toda a população que nos ouve agora aqui pela Pinhal Rádio Clube para estar presente dia 23 de setembro no Clube Recreativo, agora nessa quarta-feira, para acompanhar as coleções primavera-verão das lojas participantes do Pinhal Fashion.
8: Bom, você já resumiu tudo que eu ia te perguntar, né? É o seguinte, é uma festa, né, de moda, né, uma festa Exato. Bonita, né? E, ao mesmo tempo, é para arrecadar alimentos para os vicentinos.
9: Exatamente.
8: E o ano passado deu certo essa festa? Como é que foi?
9: Foi maravilhoso. É. Superou nossas expectativas. O ano passado a gente estava esperando mais ou menos em torno de umas 500 pessoas para uma quarta-feira, né? É, a gente conseguiu levar 700 pessoas para o nosso desfile. É, esse ano nós queremos dobrar, a gente está estruturando o clube recreativo para isso. É, e assim, a arrecadação foi maravilhosa. A gente conseguiu arrecadar 700 quilos de alimentos em 2025. E esse ano queremos dobrar.
8: Tá bom. Então vamos repetir de novo. O dia que vai ser o Fashion Week, o local que vai ser o Fashion Week, o que faz de contribuição para poder participar desse evento?
9: Vamos lá. Dia 23 de setembro, quarta-feira agora, a partir das 19h30, no salão principal do Clube Recreativo. A entrada é 1 quilo de alimento não perecível, que será destinado aos vicentinos aqui de Espírito Santo do Pinhal. Esse é o Pinhal Fashion 2026.
8: Só para terminar, não é só moda feminina não, né?
9: Não, a gente tem vários estilos. Então,
8: infantil também?
9: Infantil. É, a gente vai estar na passarela as lojas Miss Country, Camisaria HP, Eliana Modas, Seara Store e a Loja Mais Um, trazendo todos os estilos. Então vai ter moda masculina, moda feminina, moda infantil, moda country, moda praia. Vai ser maravilhoso.
8: Tá ok, obrigado então pela sua participação no nosso jornal.
9: Muito
8: esperamos
9: obrigado.
8: Esperamos aí que o pessoal vá lá apoiar, ver esse momento gostoso, né? Para aproveitar aí a noite da quarta-feira e também colaborar com a entidade da cidade.
9: É isso aí, muito obrigado, Davilson, e muito obrigado aos ouvintes da Pinhal Rádio Clube e esperamos por vocês lá.
8: Bom, vamos dar sequência ao nosso jornal da cidade agora, trazendo um convite especial que trata-se da missão Sebrae para a Feira do Empreendedor 2026. Você que é empresário e quer visitar a Feira do Empreendedor 2026, o Sebrae vai levar você. É uma oportunidade para conhecer novidades, fazer o networking, buscar inspiração e encontrar soluções para o seu negócio. A saída será amanhã, dia 22 de outubro, às 6 horas da manhã, com ponto de encontro no Agiliza Pinhal, que fica localizado na Avenida Quirino dos Santos, 152, ali no Largo São João. As inscrições podem ser realizadas até o dia 7 de outubro. Mas atenção, as vagas são limitadas. Inscrições e informações através do WhatsApp, se você quiser anotar aí, quiser participar desta feira, né, de empreendedor, é o 19, tá? É o 97140-2262. Então, a Feira do Empreendedor, organizado pelo Sebrae.
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8: 11 horas mais 35 minutos.
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13: Estamos de volta com o nosso Jornal da Cidade. Confira a pauta da sessão ordinária desta segunda-feira, dia 21 de setembro, hoje, portanto, às 19h30. Discussão e votação da ata da 19ª sessão ordinária, realizada em 14 de setembro passado. Expediente do senhor prefeito municipal. expediente dos senhores vereadores, presença em plenário dos senhores João Vitor B. da Silva, presidente da PAN, Rosa Zuccherato Ruoco, diretora José Augusto Araújo, psicólogo, e Ana Paula Genari, do setor administrativo.

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1: Ainda com relação à Câmara Municipal, nós recebemos aqui um comunicado do presidente da Câmara, o Ricardo Brigagão, que amanhã, dia 22, deverá estar presente lá na Câmara Municipal o representante da CPFL para tirar as dúvidas dos nossos ouvintes. Depois a gente traz mais informação a respeito deste assunto. Lembrando também que a sessão da Câmara será transmitida pelas ondas da 102,1 FM e também pelas nossas mídias sociais, como o nosso Rádiosnet e pela também mídia social da Câmara Municipal. O Fórum do Café e do Vinho foi realizado em Pinhal na última sexta-feira com a participação e apoio da Mútua, do CREA São Paulo, do CREA Minas Gerais e do CONFEA, reunindo autoridades dos dois estados, Mineiro e São Paulo. Autoridades federais, produtores rurais, engenheiros e agrônomos, além de empresários do setor. Vamos trazer para os nossos ouvintes agora um pouco de como foi esse evento. Para começar, o prefeito Sérgio Del Bianchi Júnior falou como ele viu esse acontecimento em nossa cidade.
2: Bom dia a todos os ouvintes da Pinhal Rádio Clube. Hoje, Espírito Santo do Pinhal teve o privilégio de sediar o primeiro fórum de café e vinho, agronomia e desenvolvimento regional, com o comando e a realização do CREA São Paulo, CREA Minas Gerais, o CONFEA, que é o Conselho Federal de Engenharia e Agronomia, a Mútua, que é a Caixa de Assistência de Profissionais do CREA, e a organização do IPEA. É uma satisfação muito grande a gente poder discutir o café, o vinho, que movimenta as cadeias produtivas, o turismo, a estrutura e a economia de Espírito Santo do Pinhal e de toda a região. Juntos, somando a engenharia, a agronomia, geossciências, conectando a produção, o território e desenvolvendo realmente prosperidade, desenvolvimento, geração de emprego e renda. É o nosso café, é o nosso vinho, uma rota construída aí ao longo de todos os anos, séculos no café, e a gente tem a oportunidade hoje de poder brindar junto com todos esses engenheiros as potencialidades da nossa região, impulsionando realmente o desenvolvimento de São Paulo, de Minas Gerais e do Brasil. Quero agradecer mais uma vez a todos que têm nos ajudado e realmente celebrando esse momento. E quero reiterar a oportunidade que o CREA nos deu de poder celebrar um convênio e nos ajudar nos projetos importantes para a gente realmente transformar e desenvolver a nossa cidade, na mobilidade urbana, na infraestrutura, nas avenidas, nos córregos, nos rios, nos equipamentos públicos de escola, creche, posto de saúde, e todas as demandas, parques, quadras, áreas esportivas, áreas de convivência e de lazer, todas as áreas que a população precisa da engenharia e o CREA está sendo um grande parceiro de Espírito Santo do Pinhal. Muito obrigado a todos.
0: Estamos transmitindo para nossos ouvintes um pouco de como foi o Fórum do Café e do Vinho, que foi realizado na última sexta-feira em Pinhal, na Estação Cultura. Vamos conferir agora a fala do Fernando Rosa, o vice-presidente do CREA SP.
3: Quero fazer um agradecimento especial ao prefeito Sérgio, recepcionar aqui em Espírito Santo do Pinhal, o fórum desenvolvido pelo CREA São Paulo, pelo CREA Minas, o IPEA e também o CONFEA. O nosso objetivo aqui é muito claro, que é de valorizar a engenharia, trazendo desenvolvimento técnico, trazendo o desenvolvimento econômico e, consequentemente, o desenvolvimento social da região. O nosso papel é que a engenharia ela seja importante para a transformação das cidades no nosso estado. E Espírito Santo do Pinhal abriu uma porta muito importante, não só pelo potencial turístico, potencial econômico de voltado ao café e ao vinho, mas também aproximando a engenharia cada vez mais perto do poder público, fomentando a capacidade da nossa engenharia em transformar o nosso país.
1: Bom, e agora vamos ouvir o que falou o Ronaldo Santos, que é representante da Mútua Eventos.
4: Bom, eu gostaria de parabenizar o prefeito Sérgio pela iniciativa de trazer esse fórum aqui para Espírito Santo do Pinhal e região, porque ele entendeu que o crescimento, o desenvolvimento, a inovação de uma cidade, de um país, depende da engenharia. E com essa visão que ele teve, está um passo à frente de muitos gestores públicos, que hoje o gestor público tem muita dificuldade para gerir o seu município, gerir o estado. Então ele entendeu que através da engenharia ele está vendo caminhos que possam ajudá-lo a desenvolver o seu município, desenvolver a sua região. Então fica aí como colaborador, diretor da Mútua aqui, junto com nossos outros diretores, de estar participando desse evento e dessa iniciativa brilhante aqui, que o prefeito

0: Sérgio teve.
1: E outra personalidade presente foi o geólogo Ronaldo Malheiros Figueira, conselheiro federal da Engenharia e Agronomia. Vamos ouvir.
2: Bom, a gente está aqui no Fórum Café e Vinho, uma importante iniciativa do IPEA, com o apoio do CREA São Paulo, Minas Gerais, também com a infraestrutura da Prefeitura de Espírito Santo do Pinhal. É um evento extremamente importante e reforça cada vez mais um trabalho muito forte que o CONFA vem desenvolvendo, que é justamente fortalecer a participação dos profissionais, valorizando esses profissionais, mas principalmente discutindo a importância das políticas públicas para o desenvolvimento da região. Hoje, aqui nesse evento, a gente está com o estande do InfraBR, que é o Índice CONFIA de Infraestrutura, que na verdade é uma plataforma que reúne informações dos 26 estados, mais o Distrito Federal, de todas as informações relacionadas a seis eixos ligados à infraestrutura. Isso é importante, porque permite aos planejadores e aos políticos formularem políticas a partir de um diagnóstico. Então, isso é importante, porque cada vez mais que as políticas regionais, como é o caso aqui, que fortalece uma região que envolve dois estados, temos o CREA São Paulo, o CREA Minas Gerais, para discutir o desenvolvimento da região. Então, essa contribuição do sistema, CONFIA CREA Mutua, vai nesse sentido. Porque cada vez que eu tenho uma região desenvolvendo dentro das suas habilidades e características, com certeza vai ter inúmeros profissionais dando suporte a todo esse trabalho. Então, mais uma vez, eu parabenizo a realização desse evento e com certeza mostra, principalmente que eu vim de fora, vim de São Paulo, a beleza que é essa região, o cheiro de café que a gente sente no ar da cidade e o vinho também, que é uma coisa boa da região e que a gente vai poder conhecer e divulgar cada vez mais para fora daqui dessa região. Obrigado.
3: Bom, esse aí foi um breve resumo do que aconteceu na última sexta-feira lá na estação, sobre o evento de café e vinho. Vamos a um rápido intervalo e já a gente volta informando sobre o passamento, a morte de Dom Dadeus Gringues.
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1: São 11h45.
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3: Bom, dando sequência ao nosso jornal, a gente traz a triste notícia de que Dom Dadeus Gringues, terceiro bispo da Diocese da Boa Vista e arcebispo emérito de Porto Alegre, Rio Grande do Sul, faleceu na manhã dessa segunda-feira, dia 21 de setembro, aos 90 anos, no Hospital Dom João Becker, em Gravataí Grande, Porto Alegre, vítima de complicações decorrentes de um acidente vascular cerebral, um AVC. Bom, o Zé Maria, nosso colega aqui da Rádio Clube, traz mais informação a respeito de Dom Dadeus Gringues.
8: Bom dia, amigos do Jornal da Cidade. Faleceu nesta segunda-feira, na cidade de Gravataí, aos 90 anos de idade, Dom Dadeus Gringues, que de 1991 a 2000 esteve à frente da Diocese de São João da Boa Vista. Ele foi nomeado bispo da nossa diocese pelo Papa João Paulo II. Em 2001, assumiu o comando da Arquidiocese de Porto Alegre. Lá permaneceu por 12 anos. Em 2013, se aposentou, tornando-se arcebispo emérito da capital do Rio Grande. Ele estava internado na unidade de terapia intensiva em Gravataí, naquele estado, e teve um AVC isquêmico. Ultimamente, estava residindo no lar sacerdotal de Gravataí. Muitos pinhalenses foram crismados por Dom da Deus durante os 9 anos em que ele conduziu a diocese. Fica a lembrança de um bispo atuante e dedicado principalmente ao ensino da doutrina, tendo promovido, inclusive, um curso de teologia para leigos com duração de 2 anos.
3: Bom, tá aí algumas informações que o Zé Maria acaba de nos trazer, né? Repetindo que ele foi ordenado bispo em 1991 e tomou posse como terceiro bispo da Diocese São da Boa Vista, atuando na região até o ano 2000. A formação dele, ele é natural de Nova Petrópolis, no Rio Grande do Sul, foi ordenado sacerdote em 1961 em Roma e exerceu forte atuação acadêmica, jurídica e pastoral, além de escrever dezenas de livros. Então fica aqui a todos os familiares nosso pesar e a nossa homenagem. E gostaria de lembrar também que, por iniciativa do irmão de Dom da Deus Gringues, que residia aqui em Águas da Prata, é que foi criado o Caminho da Fé, que faz muito sucesso hoje entre os católicos. Bom, 11 horas mais 50 minutos, a gente vai a um rápido intervalo. Já já a gente deixa o espaço aberto para as notícias policiais com o nosso repórter Johnny Daulindo.
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0: Muito bem, espaço aberto para as informações da polícia, os fatos que marcam o dia a dia de Espírito Santo, Pinhal e região. Muito obrigado pelo carinho da sua audiência e pela licença que você nos concede para chegarmos até a sua casa, seu trabalho, enfim, levarmos até você as principais informações da polícia. Olha, a Guarda Civil Municipal prende suspeita por tráfico de drogas. A Guarda Municipal chegou até essa mulher depois de uma denúncia anônima. Olha, isso aconteceu na tarde de ontem, por volta de quase uma da tarde. A viatura composta pelo inspetor Barbosa e os GCMs Olímpio e Gucci, eles receberam uma denúncia anônima de que um veículo de transporte por aplicativo estaria sendo usado para abastecer os pontos de tráfico de drogas. Com base nas informações, a guarnição foi até a ponte que liga os bairros Hélio Vergueiro Leite e Vila Centenário, onde localizou o veículo e realizou a abordagem. No carro estavam um motorista e três passageiras. Durante a entrevista, uma das ocupantes admitiu, de forma espontânea, que transportava entorpecentes. A busca pessoal resultou na apreensão de 137 pinos de cocaína, além de 45 outras, né, 45 embalagens também com a mesma substância entorpecente, além de 9 pedras de crack. Com o motorista e as demais passageiras, nada de ilícito foi encontrado e todos foram liberados no local. A mulher recebeu voz de prisão e foi conduzida até o pronto atendimento para exame cautelar, sendo em seguida levada para o plantão policial, onde o delegado de plantão ratificou a voz de prisão em flagrante, ficando a mesma presa à disposição da justiça. Parabéns aí à Guarda Civil Municipal, que tem feito um excelente trabalho, viu, aqui em Pinhal. Parabéns, realmente, um reforço agora, inclusive, no efetivo, e uma força importante, né? Um braço forte na segurança pública aqui no município, que tem colaborado muito. Ocorrências como essas têm sido cada vez mais frequentes. Parabéns aí pelo trabalho, tá? 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Só um abraço, uma ótima semana a todos e até amanhã. Até lá.
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3: Tá aí, essas foram as notícias policiais com o Johnny Laurindo. Mais droga na cidade do Pinhal, mais apreensão de droga na cidade do Pinhal. A gente anuncia todo dia aqui vagas para trabalhar, ninguém quer trabalhar. O pessoal quer é mexer com droga. É lamentável, né? Trabalhar que é bom. Bom, vamos mudar de assunto, né? Dando sequência ao nosso jornal e já encerrando o nosso jornal de hoje, eu queria aqui deixar um fraterno abraço a todos os membros da equipe da Pinhal Rádio Clube, porque hoje, dia 21 de setembro, é o dia do radialista. Um abraço para o Diego, para o Johnny, para a Mara, para o Delei, Tarciso, J. Carlos, para a Rafaela, para o Vinícius Viola, o Júlio Araújo, o Antônio Carlos, enfim, a todas as pessoas da equipe da sua Pinhal Rádio Clube, Maurício Cristiano, enfim, a todos vocês, tá? Padre Adilson, a todos vocês, tá? Um grande abraço a todos, uma boa tarde e até amanhã, se Deus quiser.
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0: Louvado seja nosso Senhor Jesus Cristo, para sempre seja louvado. Em nome do Pai, do Filho e do Espírito Santo. Amém. Pelo sinal da Santa Cruz, livrai-nos Deus nosso Senhor dos nossos inimigos. Glória ao Pai, ao Filho e ao Espírito Santo, como era no princípio, agora e sempre. Amém. Uma boa tarde, meu irmão, minha irmã, povo de Deus. Mais uma vez entrando aqui na tua vida, na tua casa, na tua roça, no teu carro, na tua empresa, levando uma palavra de vida e uma palavra de esperança. O Senhor nos escolhe como aqueles que devemos ser amados por Ele, e Ele nos premia com isso. Vamos rezar, colocando as nossas intenções, nossos desejos, nossos anseios diante de Deus, nosso Senhor, suplicando ao Senhor que venha em socorro de cada um de nós e nos dê a chance de uma vida nova. Vamos rezar. O anjo do Senhor anunciou a Maria, e ela concebeu do Espírito Santo. Ave Maria, cheia de graça, o Senhor é convosco. Bendita sois vós entre as mulheres, e bendito é o fruto do vosso ventre, Jesus. Santa Maria, Mãe de Deus, rogai por nós, pecadores, agora e na hora de nossa morte. Amém. Eis aqui a serva do Senhor, faça-se em mim segundo a vossa palavra. Ave Maria, cheia de graça, o Senhor é convosco. Bendita sois vós entre as mulheres, e bendito é o fruto do vosso ventre, Jesus. Santa Maria, Mãe de Deus, rogai por nós, pecadores, agora e na hora de nossa morte. Amém. E o Verbo se fez carne e habitou entre nós. Ave Maria, cheia de graça, o Senhor é convosco. Bendita sois vós entre as mulheres, e bendito é o fruto do vosso ventre, Jesus. Santa Maria, Mãe de Deus, rogai por nós, pecadores, agora e na hora de nossa morte. Amém. Rogai por nós, Santa Mãe de Deus, para que sejamos dignos das promessas de Cristo. Oremos. Infundi, Senhor, a vossa graça em nossos corações, para que, conhecendo pela anunciação do anjo a encarnação de Jesus Cristo, vosso Filho, cheguemos por sua paixão e morte na cruz à glória da ressurreição da carne, pelo mesmo Cristo, que é Senhor nosso. Amém.
1: O Evangelho é de Jesus Cristo, narrado por São Lucas. Glória a vós, Senhor. Naquele tempo, disse Jesus à multidão: ninguém acende uma lâmpada para cobri-la com uma vasilha e colocá-la debaixo da cama. Ao contrário, coloca no candeeiro a fim de que todos os que entram vejam a luz. Com efeito, tudo o que está escondido deverá tornar-se manifesto, e tudo o que está em segredo deverá tornar-se conhecido, claramente manifesto. Portanto, prestai atenção à maneira como vós ouvis, pois a quem tem alguma coisa será dado ainda mais, e aquele que não tem será tirado até mesmo o que ele tem. Palavra da salvação. Glória a vós, Senhor.
2: Vamos de música e já voltamos.

Vamos pedir a bênção de Deus para a nossa vida, para a água, para que possa abençoar essa água e abençoar todos, dando saúde do corpo, da alma e do espírito. O Senhor esteja convosco, Ele está no meio de nós. Abençoe, Senhor, essa vossa criatura, a água. Abençoe, Senhor, todos aqueles que sorverem e forem aspergidos por essa água, que sejam santificados, purificados e libertos de todos os males. Retirem-se os anjos maus e venham os anjos portadores da paz. Desapareça desses corações, dessas vidas, todo mal. Manifesta, Senhor, o poder do vosso santo nome. Manifesta, Senhor, o poder do vosso santo nome. Que pela intercessão de Nossa Senhora apareça.

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0: Oi, cheguei carinhosamente. Boa tarde, Espírito Santo do Piau. Boa tarde, São João da Boa Vista, Leste Paulista, Sul das Minas Gerais, na 102,1 FM, ou Rádios Net para o Brasil e para o mundo todo. Hoje, nós estamos aqui nesta segunda-feira. Hoje, então, é 21 de setembro. Início da primavera hoje, né, não? Amanhã, né? Início da primavera, amanhã, a estação mais florida do ano. Então, amanhã, o início da primavera para nós no Hemisfério Sul. Eu estou aqui com o meu amigo Diego, na sonoplastia. Boa tarde, Dieguito. Como é que passou de ontem? Tudo bem? Beleza? Um abraço para você. Prazer tê-lo aqui como sonoplasta do Alô Piau. Tá certo, meu amigo? Então, a partir de agora, que todos tenham uma excelente segunda-feira de recordações. Porque aqui no Alô Piau, recordar é viver. A gente recorda grandes momentos da música nacional e internacional para você.
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Existem profissões em que o ser humano é obrigado a se impor para se fazer respeitado, mas será que é preciso juntar a esse condicionamento, como muitos fazem? E o que acontece, né, com agressão verbal, aspereza de termos, imposição humilhante e até o ódio? Bem, foi esse o tempo em que os mestres ensinavam e exigiam submissão total, a ponto de castigar os discípulos menos atentos com a palmatória, cruel e dolorosamente inesquecida. A palavra banda, branda, como a dizia São Francisco de Assis, certamente se consegue muito mais. O grito pode ser eficiente para os outros e menos travável para aquelas pessoas que não suportam esse tipo de acusação. Experimente agora fazer-se querido e respeitado ao mesmo tempo, usando uma linguagem que não ofenda a ninguém. E com isso, certamente, você estará fazendo felizes os que precisam ouvi-lo e obedecê-lo. Quem sabe eles vão querer ouvi-lo e respeitá-lo melhor, e até querer, com certeza, ser amigos de verdade. E eu abraço aqui a todos os aniversariantes de hoje, curtindo o nosso Alô Pinhal desta segunda-feira. E vamos então abrir o Alô Pinhal de hoje. Essas duas canções eu quero dedicar para a Maria Fernanda, que está nos ouvindo pela primeira vez. Maria Fernanda, para você essas duas canções, do B40 e do Rulo Iglesias.

0: presença.
1: E o Alô Piau desta segunda-feira começa com uma canção e duas interpretações. Hoje vou iniciar o Alô Piau com uma música gravada pelo cantor Elvis Presley, mas com a banda o B40, que significa formulário 40 do benefício desemprego. O nome da banda vem de um formulário oficial do governo do Reino Unido para auxílio desemprego. Então, B40, com este grande sucesso que foi gravado por Elvis Presley e também a versão por Julio Iglesias, tá ok? Então tá aí para você primeiro esta banda essa banda da Inglaterra, que tem esse significado que eu acabei de falar para vocês. Significado é diferente, não é mesmo? Bem, então, o B40, que tem esse significado no Reino Unido, com a canção que foi sucesso também com Elvis Presley, ok? Então vamos lá. Can't Help Falling in Love. E o Julio Iglesias, em 1990, gravou em espanhol e português, mais ou menos, envolvendo os dois idiomas. Ele cantando no sotaque espanhol e também com letra em português. Só você vai me fazer feliz, e não se esqueça disso. O B40 e Julio Iglesias.

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2: 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Então, vamos fazer um teste musical hoje, hein? Vamos ver o que é que vai dar esse teste. Vai ter uma notícia ruim para vocês. Não tem na internet, tá certo? Mas a cantora é famosa. A cantora é famosíssima, de grande sucesso, hein? Você acertando, tem aquele delicioso lanche MC, o lanche Maurício Cristiano do Bocão Lanches, do Tchãozinho Lázaro e da Leninha, tá? Descendo ali, como se você vá pro São Benedito, tá ok? Pra Igreja de São Benedito, tá ali o Bocão Lanches agora. Então tem o lanche MC, o lanche Maurício Cristiano, tem também vários CDs novos de música sertaneja para você que participar e acertar. Eu quero saber... quem é essa cantora?
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É uma cantora famosa, muito famosa. É cantora de grandes sucessos, tá? Ela gravou esta música quando ela estava grávida, esperando o terceiro filho. Então, será menina ou será menino, tá ok? É o nome da canção, mas não tem na internet. Você que vai querer correr pra lá, lá você não vai achar. Você tem que descobrir na marra. E vai saborear o delicioso lanche MC, o lanche Maurício Cristiano do Bocão Lanches, com a deferência do Tiãozinho Lázaro e da Leninha, que tem variedades para você em lanches, tá ok? E também tem vários CDs que eu vou dar, de CDs da música sertaneja, de duplas sertanejas, que você poderá ganhar também. Bem, liberado 3651-4444 ou WhatsApp da Pinhal Rádio Clube 19-3651-4444 e o WhatsApp do Alô Pinhal 359-9133-1986 WhatsApp e telefone, ou WhatsApp do Alô Pinhal 359-9133-1986, liberado para você participar do teste musical. Música, então vamos de música. E antes eu quero mandar um abraço aqui, ali em frente ao edifício Martorano, para a Costurinhas, a Cleusa, que é minha vizinha. Também para a Eliana, irmã da Cláudia, e para a Trindade. Costurinhas, ali ao lado do edifício Martorano, e elas gostam muito das nossas canções. Então para você aí, Cleusa, para a Eliana, para a Trindade, para todos aí das Costurinhas, primeiro eu vou trazer o grupo holandês Pussycat George. A saudosa Vanusa, música incidental dos Beatles, Amor Desempregado.

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2: A equipe do CCZ de Espírito Santo do Pinhal traz um importante alerta para os ouvintes e para toda a cidade de Espírito Santo do Pinhal. E sobre isso eu converso agora com a Luzia Pivatti, com a Márcia Caetano, que são parte da equipe do CCZ. Luzia, Márcia, contem pra gente então, por que esse alerta aqui pra nossa cidade a respeito de escorpiões?
3: Então, Rafaela, é que agora é o período de procriação do escorpião, né? Geralmente de março a outubro. É o período que mais acontece acidente. Então a gente está aqui para alertar a população.
2: E o que a picada do escorpião provoca, Luzia?
4: Então, Rafaela, a picada do escorpião é muito dolorida. É uma dor intensa que tem que procurar imediatamente um pronto atendimento. Porque principalmente em crianças, né? A dor é muito forte, aí acaba acelerando o coração da criança, né? Então isso pode levar à morte. Crianças e pessoas idosas. É procurar imediatamente o pronto atendimento. Já tomou a picada, já leva pro hospital, né? Não adianta fazer torniquete, que é amarrar, prender, aí pode causar má circulação, né? Então o que tem que fazer mesmo é levar pro hospital. O que vai fazendo primeiramente? Limpar o local da picada com sabão, né? Aplicar compressa de água morna e não gelo. A água morna vai diminuindo um pouco a dor até tomar a providência de chegar ao hospital.
3: A criança foi picada a partir do momento que ou a criança ou o adulto sentir aquela dor muito forte no local e sabe que o local é propício para escorpião, mesmo que não achou ele, corre pro PA e avisa que provavelmente foi picado por escorpião. Porque se conseguir achar e levar ele, melhor. Mas se não conseguir, não faz mal. Pelo menos chega lá, o médico vai analisar direitinho e vai estar passando o soro, né? Porque a gente tem o soro antiescorpiônico aqui na cidade. Mas é sempre assim, correr pro PA, a gente tem até 2 horas antes que o veneno passe pela circulação sanguínea. A gente não deve orientar passar veneno nas casas. Veneno, às vezes, até vai deixar ele mais agitado aí, que ele pode estar entrando nas casas e provocando acidente. Então, o principal que a gente tem que fazer para o escorpião é manter nossas casas limpas, evitar os criadores de escorpião.
4: E o que tem que fazer é isso, é tapar os ralos, colocar redinha, colocar aqueles ralos que fecham na pia, colocar sempre uma tampa, um tanque também, sabe? Vedar as janelas com redinha. E sempre é isso. São as maneiras de prevenir que ele venha na residência, eliminando os criadouros e o alimento dele, né?
2: Luzia, em caso de dúvidas, em caso de alguma questão que a pessoa tenha, qual o contato do CCZ para orientações?
4: Ah, sim. A gente tem o telefone 3651-7701, né? Liga lá, pede orientação. Às vezes a gente também vai à residência para estar orientando, né? Que tem pessoas que às vezes acham, ah, não tem nada no meu quintal, né? Mas a gente vai lá fazer a verificação, né? Para orientar também.
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15: São 13 horas mais 11 minutos aqui. Você está na 102,1 FM para o Leste Paulista, Sul das Minas Gerais e também em rádios net para o Brasil e para o mundo todo. Tá ok? É, onde você estiver no mundo, você acompanha o nosso Alô Pinhal com meu amigo Pipo Messina, da Sicília, mas ele está em Londres. Um abraço, Pipo! E eu rolo aqui agora o grupo Labionda, There For Me, Renato e seus Blue Caps, o som da Jovem Guarda, Eu Amei Demais.

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3: E agora no Alô Pinhal, a oração da família, proferida pelo Monsenhor Augusto Alves Ferreira.
7: Que nenhuma família comece em qualquer de repente.
8: Queremos pedir que Deus abençoe as nossas famílias. Por isto, oremos. Senhor Deus, que sois três amando num só coração. Vós criaste o homem e a mulher à vossa imagem e semelhança, e é de vós que provém nossas famílias. Queremos, ó Pai de amor e bondade, pedir-vos pelas nossas famílias. O Senhor sabe quais as dificuldades, problemas e obstáculos que as famílias têm que enfrentar no dia a dia. Pedimos, providenciai em todas as suas necessidades. Tornai cada família enriquecida com a paciência, a perseverança, o perdão, a harmonia, o amor, tornando fecundo o trabalho de cada uma. Que em nossos lares habitem os anjos portadores de vossa paz para guardar nossas famílias. E que a tua bênção, a bênção da família divina, Pai, Filho e Espírito Santo, inunde nossos lares e corações. Amém.
7: E que os filhos conheçam a força que brota do amor.
3: Nós ouvimos aqui no Alô Pinhal a oração da família que foi proferida pelo Monsenhor Augusto Alves Ferreira.
7: Abençoa, Senhor, as famílias. Amém.
2: 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E não se esqueçam disso, hein? E o meu alô lá em São João, pro meu amigo Carlinhos Moles, pra Neilinha, pro Canarinho, o Rafael, o Paulo e o Macarrão, na Demar de Barros, da Casa de Carnes Moles. 13h24, música? Então vamos. Vamos ver quem que eu trago aqui agora. Vamos ver. Ah, sim. Essa eu vou dedicar para todas as Cristinas que estiverem ouvindo o Alô Pinhal. Da Itália, Bob Solo, Cristina.

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11: E eu quero mandar aqui no Maluco em Áudio hoje um grande abraço na rua Júlio Rodrigues Bueno, lá na oficina mecânica do meu amigo Vicente Belli. Grande Vicente, a Pinhal Rádio Clube é sintonizada diariamente, desde o Compadre Bem TV até às 18 horas, né? No outro, nosso outro sertanejo, está lá o Vicente Belli com toda a sua equipe curtindo a nossa programação. Ao meu amigo Vicente Belli, aquele abraço da sua oficina mecânica na Júlio Rodrigues Bueno. Também para o meu amigo Gel e para o meu amigo Guilherme. Um abraço para vocês, estar sempre aqui comigo no Alô Pinhal e em toda a programação da Pinhal Rádio Clube. Grande abraço. E o meu abraço aqui no Alô Pinhal para uma querida amiga, a Lucy Forese, viúva do meu querido e saudoso amigo Maurício Forese, ouvindo o Alô Pinhal. Ô Lucy, foi um prazer reencontrá-la. Muito obrigado por estar aqui comigo no Alô Pinhal. Você é uma amiga do coração. Ô Lucy, fica com Deus. Grande abraço, hein? E aqui no Alô Pinhal quero agradecer a audiência dos irmãos, o Marco Francisco, de 7 anos, e a irmãzinha Maria Helena, de 4 anos, que não perdem o Alô Pinhal. O Marco e a Maria são filhas do Mário, que trabalha na Prefeitura Municipal. Um grande abraço aí, meu querido amigo Marquinho Francisco, e para a irmãzinha Maria Helena, de 7 e 4 anos, que todos os dias ficam ligados comigo aqui no Alô Pinhal. Muito obrigado, hein? Um abraço, Mário! Nesta segunda-feira, no momento do nosso humor, toda segunda-feira tem humor aqui no Alô Pinhal. E é para rirmos, gente. Rir faz bem para a saúde, vocês não imaginam o quanto faz bem. Então vamos rir. Novamente, atendendo a pedidos, eu vou trazer a Catifunda com aquele charuto fedorento dela. Ela conta uma aventura que ela passou num casamento. Então vamos ouvir e vamos rir com a Zilda Cardoso, a saudosa Zilda Cardoso, a Catifunda, personagem do humor brasileiro, hoje aqui no momento do nosso humor, dentro do Alô Pinhal. Então vamos rir. Rir faz bem para a saúde. Catifunda com Carlos Alberto de Nóbrega na Praça Nossa.
10: Mãe, que maravilha. Olha, vou te falar a verdade. Você tá a mesma coisa.
12: Ah, que é isso.
10: Feio que nem a necessidade. Olha, mas Cacá, você tá num bagaço, bem. Carlos Alberto,
12: o tempo passa, a gente vai envelhecendo.
10: Olha, e o cabelo tá tudo despinguelando. E o que não caiu, já ficou branco só de medo de cair. E o resto também tá caído?
12: Que resto?
10: O vigor físico.
12: Ah, bom, pensei que você tivesse
10: falado. Esse nós todas já sabemos que caiu há muito tempo, né?
12: Vê lá que ele caiu.
10: Que
12: foi?
10: Ai, que dor de cabeça, Ai, a cabeça
12: se charuta.
10: Tá me doendo a cabeça, que me reflete no joelho.
12: Só pode ser esse charuto que você fuma.
10: Não, não, charuto que me dói a cabeça, menino.
12: Ah, não.
10: Tô vindo de um casamento.
12: Ah, é? E como é que correu o casamento?
10: O casamento correu. Quem tava doente pra correr mesmo era o noivo, viu?
12: É.
10: Se não é o tio da noiva botar um revólver na cabeça dele lá por trás, ele tinha se mandado.
12: E onde é que foi o casamento? Em que igreja que foi?
10: Foi na rua.
12: Que igreja que foi?
10: Na rua.
12: Na rua?
10: É casamento de pobre, meu filho.
12: Casaram na rua, na calçada? Assim.
10: Pobre casa me deixa, entende? Não é onde quer. Os coitados ficaram lá sentados na calçada, esperando passar um padre pra casar eles de graça. Olha, Cacá, o casamento marcado para as 14h. Se realizou-se às 21h, porque foi a hora que passou o padre. Aí o padre, uma cerimônia...
12: O padre.
10: O padre, o padre.
12: O padre, o padre.
10: O padre, então, o que que eu falei? O
12: padre.
10: Casou ele, foi tudo muito bonito, aí depois do casamento, foi aquela choradeira,
12: claro,
10: mas foi uma choradeira.
12: Claro, emoção.
10: Não, choradeira pro padre não cobrar o casamento. Ai, meu Deus, choraram tanto, menino, mas debulharam tanta lágrima. Que o padre ficou tão comovido que além de casar eles de graça, ainda deu 500 pau pra lua de mel.
12: E onde é que foi a lua de mel dele?
10: No jardim zoológico.
12: Esse teu charuto impede, não cheira mal.
10: E nem cheira mal, eu quero charuto pra fumar, não vou usar ele como desodorante.
12: Tá bom, tá bom, tá bom, tá bom, me fale do casamento.
13: A lua de mel foi no zoológico.
10: Sim, porque o macaco emprestou a jaula, entende?
13: Na jaula do...
10: Probreune, tá rindo do quê? Porque você não
13: quer
10: sabe...
13: Quer casar macaquinho sair?
10: Não, senhor, meu filho. Eu tô te falando, probre não vai onde quer, onde deixa, entendeu? O macaco, com aquela boa vontade, emprestou a jaula, porque... Você sabe como é que é probre, né? Probre é unido, probre é tem aquela união. É, eu já fui probre, eu sei como é que é isso.
13: Ah, você já foi,
10: né? É, agora eu sou miserável mesmo. Mas depois, então, que eles foram pra lua de mel, nós começamos a festinha.
13: Nós começamos a festinha.
10: Ué, você tava lá no...
13: Não, você falou nós começamos. Bom, então foi a festa, foi na rua mesmo?
10: Não, foi no campinho de futebol. É, resolvemos fazer uma tela. O time dos parentes da noiva contra o time do parente dos noivos. Eu, como não era parente de ninguém, fui ser a juíza da partida. É. Pra quê? Engoliu o apito.
13: E como é que você engoliu o apito, Catimão?
10: Uma bolada que eu levei, menina. Ah, você tá brincando? O que veio a bolada, eu engoli o charuto, o apito e o brabrantinho do apito.
13: E o barba passou ruim?
10: Acontece, meu nego, que o apito foi emprestado pelo guarda noturno.
13: É, eu sei.
10: Quando eu engoli aquilo tudo, ele só dizia, não vem que não tem, Cati. Não vem que não tem. É o combinado. Eu quero o meu apito até a meia-noite que eu tenho que trabalhar. Eu falei, ó, oh, menino, tenha calma. Entrouxou. O que você quer que eu faça?
13: Engoliu pra saber que eu vou assim na hora.
10: Mas tá certo, não é na hora. Eu falei, me dá um tempo. Tudo que entra tem que sair, é verdade?
13: Claro.
10: Mas não é assim. Na marra, eu não é. Eu tava ali todo entrouxado. Ele, e vai me dar o apito. Já querendo enfiar a mão. Eu falei, não vê que não tem. Bom, pra resolver, eles pegaram e trouxeram um bode, entendeu?
13: Um bode?
10: Um bode. Aí o que que eles fizeram? Na marra. Carlito, é coisa que não se faz, Carlos Alberto. Não se faz. Me pegaram na marra. Aí o que que eles fizeram? Amarraram a minha mão.
13: Já tô imaginando.
10: E amarraram o meu pé. E eu naquela posição que Napoleão perdeu a guerra, minha mãe. Eu ali. E eu falei, faz isso! Mas não faz isso com uma mulher fina que nem eu, minha dona. Eu ali, e eles lá atiçando o bode.
13: O bode lá, segura.
10: Atiçando, que é pior. Botaram umas urticas na cara do bode e o bode lá. Aí um miserento, pra acabar de arrematar a tragédia, me pegou uma lata de tinta, um pincel e desenhou aqui na minha perseguida o retrato de uma cabrita. E o bode lá? Aí, menino, soltaram o bode. O bode abaixou a cabeça, deu três ciscadas e veio que veio. Pimba!
13: Saiu o apito!
10: O apito, charuto, três panetones que eu tô comendo no Natal. É brincadeira?
13: Toma aqui teu isqueiro.
10: Essa
13: e tem aqui.

segunda-feira do Alô Pinhal, chegou o momento do Sertanejo de Ouro. Hoje eu vou trazer Tião Carreiro Pardinho, com a participação de João Paulo e Daniel Amargurado, uma das mais lindas canções de Tião Carreiro e Pardinho, os reis do pagode. Então vamos aí hoje curtir e relembrar Tião Carreiro Pardinho, com a participação do saudoso João Paulo e do Daniel Amargurado. Hoje aqui em destaque, Sertanejo de Ouro, dentro do Alô Pinhal desta segunda-feira.

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1: 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E não se esqueçam disso, hein? E o meu alô aqui para o meu amigo Irineu, o piloto, né? Ele é o piloto da nave 5, que cobre aqui a cidade de Pinhal para a Tuga Turismo, né? Para a aviação Tuga, meu querido amigo Irineu, para minha amiga Vera. Ô, Vera, grande abraço, estou com saudade de vê-la, Vera. O doutor está com saudades, hein? Um abraço, Vera. E às 13 horas e 49 minutos, a próxima atração.
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0: E aqui no Alupinhal, uma canção e duas interpretações. Hoje, uma canção original com a versão muito sentimental. Neil Diamond, Morningside. Moacir Franco gravou a versão de Morningside na Continental ao meu pai. Eu me lembro um dia eu estando com o Moacir em São Paulo, eu falando a ele que eu gostava demais dessa música, e ele assim na minha frente cantou para mim, sem acompanhamento, ao meu pai. Coisa que muito me emocionou. Então aqui hoje, uma canção e duas interpretações. Neil Diamond, Morningside. Moacir Franco ao meu pai. Eu dedico ao meu pai, aonde o senhor estiver, meu pai. É para você essa música. Aqui hoje, em uma canção e duas interpretações. No Alô Pinhal.

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5: A fase entre 1 e 3 anos traz uma série de mudanças para dentro de casa, com novas necessidades para as crianças e também para quem cuida delas. É quando alimentação, cuidados e rotina precisam acompanhar uma criança que ganha autonomia e passa a explorar cada vez mais o ambiente. Para dialogar com esse período, Ninho Fases 1+, da Nestlé, firmou uma parceria inédita com a Patrulha Canina, presente no universo infantil. A iniciativa combina uma ação sobre nutrição na primeira infância, com benefícios voltados também aos desafios cotidianos de pais e cuidadores. Graziella Montanini, gerente de marketing de Ninho na Nestlé, explica por que a nutrição merece atenção nessa idade.
6: Entre 1 e 3 anos, as crianças vivem uma fase intensa. Elas estão aprendendo a andar, a falar, a descobrir o mundo ao redor. É também o momento que o organismo delas mais precisa de suporte nutricional para sustentar tudo isso. Uma alimentação adequada nessa janela tem um impacto direto no desenvolvimento cognitivo, na imunidade e no crescimento saudável. Por isso, a gente fala tanto sobre essa fase, já que ela é curta e decisiva para uma criança.
5: Mas os desafios da primeira infância não ficam restritos à alimentação. Para muitas famílias, eles envolvem também conciliar trabalho e cuidado com os filhos. Por isso, essa campanha terá prêmios diários e vai custear um ano de creche para 3 famílias. A proposta é dar utilidade prática à ação.
6: Porque a gente sabe que a creche é uma necessidade real para muitas famílias brasileiras. Quando pensamos nos prêmios dessa campanha, queríamos que eles tivessem significado prático na vida das pessoas. Um ano de creche paga representa tranquilidade e a possibilidade de trabalhar sabendo que o filho está bem cuidado. É uma forma da Nestlé dizer que entende os desafios reais de quem tem uma criança pequena em casa.
5: Além do custeio da creche, serão distribuídos 10 prêmios por dia, entre toalhas, roupões e triciclos temáticos da Patrulha Canina. Para participar, é preciso comprar Ninho Fases 1+, cadastrar a nota fiscal no site euquero-nestlé.com.br e concorrer automaticamente aos sorteios. Produção e reportagem, Agência Rádio Web.
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13: E meu abraço para os meus amigos da praça, né? O Beto Pizzi, o João Pio, também o Vicente. Cada vez mais chonado, hein, Vicente? Tá certo você. O nosso amigo Rogerinho, o taxista Donizete. Pro neto, o Benjamin. Pra netinha também, que gosta da abertura do Alô Pinhal. Ratatá, né? O Guilherme e também o meu amigo João Palini, o Maradona do futebol, né? É, João Paulinho é craque, foi craque de bola, né? Agora a gente não joga mais nada, né? Mas foi craque, jogava igual o Maradona, meu amigo João Palini, do escritório do Palini. Abraço, Maradona! E aqui no Alô Pinhal, às 14 horas e 9 minutos, vamos ver quem que eu vou trazer aqui hoje. Ah, música lindíssima, Pim Mas, What Make the World Turn Around. Depois, essa música tem tudo a ver comigo, cara, tá? Tem tudo a ver. Eu me lembro, eu tinha uns 12, 13 anos em São João da Boa Vista. E um dia chegou uma garotinha e falou: você não quer namorar comigo? Eu falei: não, você é muito nova para mim, né? Ela devia ter uns 7, 8 anos. E ela ficou chorando, foi embora chorando e tal. E anos mais tarde, eu a reencontrei. Ela voltou para a cidade, mas eu não sabia que era ela, entendeu? E gostei da garota, falei: vamos namorar? Ela falou assim: ah, você deixa eu pensar? Eu falei: pensa, tal. Vamos estudar na mesma escola. Eu num ano mais acima dela. E ela falou: então eu vou pensar. Ela pegou e mandou um bilhete: ó, eu sinto não dizer sim, pois eu continuo sendo nova para você. Era a mesma pessoa, entendeu? Aí um dia eu jogava futebol de salão no time dos artistas, cantores da década de 70 em São Paulo, conversando com o compositor Cléo Galante. Falou: você de radialista deve estar sim de mim, né? Ah, não tem não, eu sou sossegado. Mas nenhuma história te marcou? Eu contei para ele, falei: isso vai virar música. Quem que você quer que eu mande gravar? Então mande o Demetrio, que é sempre o meu querido amigo Demetrio, de saudosa memória. E ele compôs e o Demetrio gravou Muito Nova para Mim. E aconteceu do jeitinho que eu expliquei pro Cléo Galante, né? O doutor entrou pelo cano. Entrei pelo cano, né? Então tá aí, Pimas e depois meu saudoso amigo Demetrio, Muito Nova para Mim.

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2: É, o castigo veio a jato. E é acontecido, viu? 14:16, é, dá duas. Então vamos. De Letterman. Essa música é do saudoso Mário Zan, meu querido amigo Mário Zan, e do Palmeira, o Diogo Muleiro. Love Me Like Strangers, que foi gravada em mais de 70 idiomas, essa música. Foi gravada como Nova Flor, é, também foi gravada por Barros de Alencar, né? E ao original do Mário Zan, do saudoso Mário Zan, sanfoneiro, e do Diogo Muleiro, Palmeira. Love Me Like Strangers. E José Augusto, ele.

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1: E lembrando que a música Love Like Stranger do Letterman também foi gravada pelo rei Roberto Carlos. Dizem que um homem não deve chorar, que eu toquei recentemente, de autoria de Mário Zan e do palmeiro Diogo Mulero, duas grandes saudades. Bem, hoje fico por aqui. Vocês continuam aqui com o Alô Pinhal na Palavra Amiga, momento ecumênico do Alô Pinhal. Meus agradecimentos a todos que sintonizaram o programa de hoje, gostaram dos nossos flashbacks, e amanhã tem mais ao vivo e em cores para o Brasil e para o mundo. Amanhã tem mais Alô Pinhal. Agora, Palavra Amiga, fui!
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Boa tarde, ouvintes da Nova Clube do programa Alô Pinhal. Chegou a hora da palavra amiga. Vamos formar a nossa grande corrente de fé ecumênica. É o momento da palavra amiga. É o momento em que católicos, espíritas, evangélicos, enfim, todas as pessoas de todas as raças e credos que se unem como filhos de Deus que são e pedem ao Pai as bênçãos da compreensão, do entendimento, da tolerância e do amor. Esse é o momento em que as pessoas de fé enchem seus copos de água, sabendo que essa água, que é a fonte da vida durante a oração, será fluidificada e há de se transformar num remédio para os males do corpo e da alma. Porque disse Jesus: onde estiverem duas ou mais pessoas reunidas no meu nome, lá eu estarei. Neste momento, Senhor, permita que os mensageiros de Deus estejam fluidificando a água na casa de cada um dos nossos ouvintes, nos hospitais. Esteja ela num copo, numa caneca ou mesmo numa garrafa. Permita que os vossos mensageiros possam depositar nessa água uma gotinha de luz, capaz de curar o sofrimento, a angústia e diminuir a dor. Sabemos, Jesus, que a verdadeira vida é a espiritual e que algumas doenças, porque resultantes da lei da causa e do efeito, ainda não podem ser curadas nesta existência. Senhor, dê a cada um de nós a capacidade para mudar aquilo que for possível de ser mudado, e a resignação para compreendermos o que não pode ser, e a sabedoria necessária para distinguirmos um do outro. Afinal, se o seu corpo padece, é para que o espírito imortal deixe na terra suas dificuldades e prossiga em melhores condições para a vida eterna. Senhor, dê a todos sem exceção a certeza de que, se estamos juntos nesta jornada, é para alcançarmos melhor a vida espiritual, onde um dia estaremos todos dando cumprimento à promessa vossa, longe de todas as doenças e da morte, porquanto todas essas coisas já serão passadas. E você sabe, na medida que o ser humano vai avançando através do seu conhecimento, através da sabedoria, ele vai aprimorando toda a sua gama de conhecimentos e, conclusivamente, também de medicamentos. E daí as curas vão acontecendo. Uma ou outra pode acontecer, sim, através da oração, através da sua capacidade de receber essa cura. Não é pensar que alguém vai fazer assim com o dedo e, de repente, de uma hora para outra, vai resolver o problema. Não é assim, mas depende de ter a competência para se obter essa cura. Agora, você não pode deixar de acreditar, não pode deixar de pedir, porque, afinal de contas, nem sempre a gente obtém tudo aquilo que se pede a Deus. Mas o importante é saber que existe essa competência, que existe essa capacidade. É preciso só acreditar e ter fé.

Deus nosso Pai, que sois todo poder e bondade, dai a força àquele que passa pela provação. Dai a luz àquele que procura pela verdade. Põe no coração do homem a compaixão e a verdade. Deus, dai ao viajante a estrela guia, ao aflito a consolação e ao doente o repouso e a cura, se possível for. Senhor, que vossa bondade se estenda sobre tudo que criaste. Piedade, Senhor, para aqueles que vos não conhecem. Esperança para aqueles que sofrem. Que vossa bondade permita aos Espíritos Consoladores derramarem por toda parte a paz, a esperança e a fé. Deus, um raio, uma faísca do vosso amor pode iluminar a terra. Deixai-nos beber das fontes de vossa bondade fecunda e infinita, e todas as nossas lágrimas secarão, todas as nossas dores se acalmarão. Um só coração, um só pensamento subirá até vós como um grito de reconhecimento e amor. Como Moisés sobre a montanha, nós vos esperamos com os braços abertos. Ó bondade, ó beleza, ó perfeição. E queremos de alguma forma merecer a vossa misericórdia. Deus, dai-nos a força para ajudarmos no progresso a fim de subirmos até vós. Dai-nos a caridade pura, dai-nos a fé e a razão. E finalmente, Senhor, dai-nos a simplicidade que fará das nossas almas o espelho onde se deve refletir somente a vossa santa imagem.

Pai nosso que estais nos céus, santificado seja o vosso nome. Venha a nós o vosso reino. Seja feita a vossa vontade, assim na terra como no céu. O pão nosso de cada dia nos dai hoje. Perdoai as nossas ofensas, assim como nós perdoamos aqueles que nos ofenderam. Mas não nos deixeis cair em tentação, mas livrai-nos de todo mal, porque Teu é o poder, e Tu, Senhor, é a glória por todos os séculos e séculos. Amém.

0: Súplica da Criança. Senhor, disseram os homens que me queriam tanto, mas ao atingir-lhes a casa, não dialogaram comigo, segundo minhas necessidades. Quase todos me ofereceram um berço enfeitado, mas poucos me deram o coração. Afirmam que devo procurar a felicidade. Entretanto, não sei como fazer isso, se os vejo quase todos sofrendo e rebelando-se por não aceitarem as disciplinas da vida. Escuto-lhes as lições de paz. Contudo, acompanho-lhes as rixas em vista de estarem sempre exigindo o maior quinhão de recursos da terra. Recomendaram-me buscar a alegria, mas muitas vezes observo que está misturado de lágrimas o leite que me estendem. Erguem palácios para mim. No entanto, entre as paredes dessas mansões coloridas e belas, renovam a cada dia reclamações e queixas que não sei compreender nem registrar. Explicam que preciso praticar o perdão. E ao mesmo tempo, muitos me mostram como exercitar a vingança. Senhor, que será de mim neste grande mundo que construíste entre as estrelas, sempre adornado de flores e aquecido de sol, se os homens me abandonarem? Fazei que eles reconheçam que dependo deles, como o fruto depende da árvore. E tanto quanto seja possível, diz-lhe, Senhor, que terei comigo a apenas o que me derem, e o que posso ser enquanto estiver aqui, unicamente o que eles são.
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1: 14 horas e 41 minutos.

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0: conectado com você, sintonizado com o mundo. Olá, pessoas maravilhosas do meu coração. Muito boa tarde para você que começa a sua semana sintonizado nas suas YD999. Essa é a Clube FM, operando em 102,1 MHz. A partir de agora, eu, Diego Perina, serei a sua boa e agradável companhia até às 5 em mais uma programação Tarde Mix, onde juntos vamos revivendo lindas emoções. Agora 2h43, sejam bem-vindos, é um prazer enorme ter a sua sintonia, e o som de Alice Brothers com Forever abre nossa programação de hoje.
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0: Clube FM na sua frequência 102,1, sempre juntinho de você por onde quer que esteja. É você muito bem acompanhado, você sempre super sintonizado. Faltando um minuto para as 3 horas da tarde, você conferiu aqui comigo o som de Benny Martones com a clássica Into the Night. Voltamos ao ano de 1990 e antes passando por aqui o som de Engenheiros do Havaí com Terra de Gigantes, essa já de 87. Sempre a melhor companhia para você que está ligado em casa, para você aí também acompanhando a nossa programação no seu ambiente de trabalho, aquela semana super especial e muito produtiva. E você seguindo com a gente também na conexão total por toda a região, Leste Paulista, Sul das Minas Gerais, fica aquele abraço bem carinhoso para você, que bom é ter o seu carinho, que prazer é dividir a nossa tarde com a sua linda sintonia, com a sua tão maravilhosa companhia. Essa é a melhor, sem dúvidas.
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5: Baixas pressões atmosféricas provocaram o aumento da nebulosidade sobre o estado de São Paulo no decorrer do domingo e provocaram muita chuva por todas as regiões paulistas. Saem gradativamente em direção a Minas Gerais e ao Rio de Janeiro. Ainda determinam chuva na faixa norte do estado, na divisa com Minas Gerais e principalmente no nordeste com aquele estado também. Em direção ao Rio de Janeiro, determina chuva, trovoada, tempestades mais fortes entre a tarde e a noite entre o sul de Minas Gerais, partes do Vale do Paraíba, em direção ao Rio de Janeiro. Nova frente fria no sul do país, decorrente de baixa pressão atmosférica que se transforma no oceano em ciclone extratropical, vai trazer, dentro de um dia, chuvas e trovoadas com maior intensidade, tempestades temporais por todo o sudeste, pegando São Paulo desde a terça-feira pela madrugada e no decorrer do dia de forma gradativa, avançando em direção a Minas Gerais e ao Rio de Janeiro. Muita chuva hoje no Rio Grande do Sul, onde áreas de instabilidades também se transformam em frente fria e determinam chuva, trovoada, tempestades, rajadas de ventos intensos sobre o Rio Grande do Sul, Paraná, também Santa Catarina. Tempo instável hoje e amanhã sobre o sul do país com muita chuva. Chuva que vai avançar sobre São Paulo entre terça-feira e a madrugada da quarta. Temperaturas hoje sobem muito, pré-frontal de frente fria determina para São Paulo temperaturas acima dos 30 graus em todas as regiões, 32 a 34 graus no norte do estado, entre Araçatuba, São José do Rio Preto, Ribeirão Preto, 30 graus em Presidente Prudente, também entre Araras e Casabranca, Campinas e Sorocaba, 28 a 30 graus no Vale do Ribeira, 28 a 30 também no Vale do Paraíba, 28 a 30 graus na capital e na Grande São Paulo, ainda no litoral, Barra Bonita, Bauru e Jaú, de 30 a 31, Marília, Lins, Ourinhos, Assis e todo o Vale do Paranapanema, de 30 a 32 graus. Muito calor e umidade no ar vão determinar formação de nuvens para a tarde desta segunda-feira, com possibilidade de chuva mais facilmente sobre o sul do estado, na divisa do Paraná até a região central. Tempo de muita variação, sol em momentos, do meio da manhã ao meio da tarde, mas à tarde chuvas e trovoadas, rajadas de ventos, aumentando de intensidade com até 70 km horários sobre o interior paulista, também ao longo do litoral, à tarde desta segunda-feira e à noite também. 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
22: 3h08.
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Sanji passando por aqui em nossa programação ao som de Estranho Jeito de Amar. Voltamos ao ano de 2006, a melhor sintonia sempre para os melhores ouvintes. E antes também ela, Celine Dion com That's the Way It Is. 1999 era o ano e aqui você recorda com muito mais músicas, muito mais alegria, muito mais emoção, muito mais as deliciosas interpretações fazendo parte aí de sua tarde. Ótimo começo de semana para você que segue ligado aqui acompanhando a nossa programação. Aquele abraço super especial para você. É um prazer enorme ter sempre a sua linda companhia por aqui, conferindo sempre os melhores destaques musicais.

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Boa tarde pra você.

0: de The Beatles passando por aqui em nossa programação, recordando muito mais o som de Hello, Goodbye. Faltando um minuto para as quatro, você ligado na melhor sintonia do seu rádio, sempre a companhia perfeita e ideal para você. Antes, o ano de 1987 também por aqui com The Black, Mon Amour, a melhor companhia do jeito que você adora ouvir, curtir, conferir e juntos se divertir na sintonia mais vibrante do seu rádio, com muito mais emoção, com muito mais inspiração para você através das inesquecíveis recordações. Grande abraço para você ligado com a gente, acompanhando aqui a nossa programação Tarde Mix e recordando grandes momentos através das lindas interpretações, os melhores sucessos de todas as épocas e nos mais variados estilos. É claro que passa primeiro por aqui. Que bom é poder ter o seu carinho, que prazer enorme é dividir a nossa tarde com a sua tão linda e especial sintonia. Aquela tarde totalmente especial, pra lá de incrível, do jeitinho que a gente merece.
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4: Vamos para as vagas do PAT para o dia de hoje. Vagas para jovem aprendiz, auxiliar de logística. Requisitos: somente candidatos ou candidatas com idade entre 18 e 22 anos que estejam cursando ou tenha concluído o ensino médio e com conhecimentos em informática, pacotes Word e Excel. Vagas para os períodos da manhã e tarde, das 8 ao meio-dia e das 13 às 17 horas. Torrador de café. Requisitos: candidatos com ensino médio completo e com disposição para realizar serviços pesados. Almoxarife. Requisitos: candidatos com ensino médio completo, habilidades com informática, experiência anterior no ramo e conhecimento de materiais elétricos, hidráulicos e ferramentas. Trabalhador ou trabalhadora rural. Requisitos: candidatos ou candidatas com experiência anterior no cultivo de uva e café. Atendente de mercado. Requisitos: candidatos com disponibilidade de horários para diversos setores do mercado. Operador de caixa, hortifruti, repositor, açougue, empacotador e faxineiro.
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2: 4h06.
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0: 29 na programação que se faz se acordar muito mais, Clube FM 102,1 na sua frequência, ao som de Shalamar com I Night to Remember, relembrando o ano de 1982, e antes por aqui também, Paul Young com Every Time You Go Away, essa já de 84, sempre a melhor companhia para você, os melhores ouvintes, a melhor e mais gostosa companhia sempre feita com todo e um enorme carinho pra você. Você que segue aí deste outro lado curtindo nossa programação, começando bem a sua semana, aquele abraço especial pra você, que realmente seja uma semana pra lá de incrível. É um prazer poder estar junto com você, eu agradeço demais a sua linda sintonia por aqui, onde sempre você curte o que há de melhor.
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0: Boa tarde, 4h32.
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0: Boa tarde pra você, 15 para as 5 na Clube FM. Quem ouve lembra.
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Terra passando por aqui em nossa programação ao som de Lá em Mauá. Você lembrou o ano de 1981? E antes também passando por aqui Ashford and Simpson com Solid, essa de 84, 4:54. Eu, Diego Perina, vou me despedindo por aqui, agradecendo demais o enorme carinho da sua tão linda e especial companhia, prometendo estar de volta amanhã, a partir de 2h40, agradecendo você que vai sintonizar e conferir mais uma programação Tarde Mix por aqui sempre através dos 102,1 MHz da sua Clube FM. Fique ligado, dentro de instantes tem programação sertaneja para você conferir e curtir também até às 7 da noite. Deixa as minhas últimas. Grande beijo pra você. Fiquem todos com Deus. Tô indo nessa, hein? Valeu, bonitinha. Valeu, bonitão. Fui!

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3: 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E sobre isso eu converso agora com a Luzia Pivatti, com a Márcia Caetano, que são parte da equipe do CCZ. Luzia, Márcia, contem pra gente então, por que esse alerta aqui pra nossa cidade a respeito de escorpiões?
4: Então, Rafaela, é que agora é o período de procriação do escorpião, né? Geralmente de março a outubro. Outubro é o período que mais acontece acidente. Então a gente tá aqui para alertar a população.
3: E o que a picada do escorpião provoca, Luzia?
5: Então, Rafaela, a picada do escorpião é muito dolorida. É uma dor intensa que tem que procurar imediatamente um pronto atendimento. Porque principalmente em crianças, né? A dor é muito forte, aí acaba acelerando o coração da criança, né? Então isso pode levar à morte. Crianças e pessoas idosas. É procurar imediatamente o pronto atendimento. Já tomou a picada, já leva pro hospital, né? Não adianta fazer torniquete, que é amarrar, prender, aí pode causar má circulação, né? Então o que tem que fazer mesmo é levar pro hospital. O que que vai fazendo primeiramente? Limpar o local da picada com sabão, né? Aplicar compressa de água morna e não gelo. A água morna vai diminuindo um pouco a dor até tomar a providência de chegar ao hospital.
4: A criança foi picada a partir do momento que ou a criança ou o adulto sentir aquela dor muito forte no local e sabe que o local é propício para escorpião, mesmo que não achou ele, corre pro PA e avisa que provavelmente foi picado por escorpião. Porque se conseguir achar e levar ele, melhor. Mas se não conseguir, não faz mal. Pelo menos chega lá, o médico vai analisar direitinho e vai estar passando o soro, né? Porque a gente tem o soro antiescorpiônico aqui na cidade. Mas é sempre assim, correr pro PA, a gente tem até 2 horas antes que o veneno passe pela circulação sanguínea. A gente não deve orientar passar veneno nas casas. Veneno, às vezes, até vai deixar ele mais agitado aí, que ele pode estar entrando nas casas e provocando acidente. Então, o principal que a gente tem que fazer para o escorpião é manter nossas casas limpas, evitar os criadores de escorpião.
5: E o que tem que fazer é isso, é tapar os ralos, colocar redinha, colocar aqueles ralos que fecham na pia, colocar sempre uma tampa, um tanque também, sabe? Vedar as janelas com redinha. E sempre é isso. São as maneiras de prevenir que ele venha na residência, eliminando os criadouros e o alimento dele, né?
3: Luzia, em caso de dúvidas, em caso de alguma questão que a pessoa tenha, qual o contato do CCZ para orientações?
5: Ah, sim. A gente tem o telefone 3651-7701, né? Liga lá, pede orientação. Às vezes a gente também vai à residência para estar orientando, né? Que tem pessoas que às vezes acham, ah, não tem nada no meu quintal, né? Mas a gente vai lá fazer a verificação, né? Para orientar também.
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1: 17 horas e 17 minutos.
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loja, minha gente, tô chegando por aqui. É nós de novo, meu povo. É eu, claro, opa. É isso aí, é o Antônio Carlos junto com você aqui pela Rádio Clube FM 102,1, a Rádio do Povo, né? É, estamos aí levando um pouco da boa música sertaneja pra você, né? É isso aí, então, uma boa tarde pra você, amigão. Opa, você que já chegou do trabalho aí, então, um bom descanso pra você, tá bom? É isso aí, tá? Um abraço a todos os amigos e amigas aí que estão ouvindo a gente, o pessoal que tá sintonizado, o pessoal que gosta do modão, o pessoal que ouve a gente todo dia aí, né? É, daqui, lembrando que todos os dias nós estamos aqui das 17, uns quebradinhos, né? Da frente, até as 19 horas, estão por aqui levando um pouco da boa música sertaneja para você, família sertaneja. Olha, eu começo por aqui mandando alô, alô, boa tarde para o pessoal da fazenda, do sítio, da chácara. Alô, meu amigo, como é que você tá? Tudo certinho, tudo bom? Olha, eu quero mandar boa tarde a você que me acompanha, você que está ouvindo a gente também, você aí do Centrão, é, do Espírito, de Espírito Santo Pinhal, da cidade de Espírito Santo Pinhal, né? Obrigado pela companhia, os amigos aí. É, quero mandar um abraço então a todos os amigos aí de Espírito Santo Pinhal e toda a região também que está ouvindo a gente. Obrigado pela companhia. Você de Santo Antônio de Jardim, a você de São João da Boa Vista, você de Aguaí, né? Você de Mogi Guaçu. Ô, gente, amigo, vamos mandar também para Andradas, né? Um abraço também a todo o pessoal de Andradas, Minas Gerais, o pessoal que está na sintonia, o pessoal que ouve a gente também, Andradas. Obrigado, viu, gente? Um abraço a todos aí, tá? Uma ótima tarde pra vocês aí que tá sintonizado aqui no Coração Sertanejo, né? É, isso aí, vamos lá, né? E a gente é por aqui, vamos lá, dando continuidade por aqui com o Coração Sertanejo, vamos lá. Tri Parada Dura, Beco Sem Saída, bora lá com mais um sucesso sertanejo pra você nessa tarde. Bora lá então, Beco Sem Saída com o Tri Parada Dura aqui na 102,1 Rádio Clube aqui de Espírito Santo Pinhal, vamos lá.

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1: 17:32.
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novo, meu amigo. Boa tarde para você que está na sintonia. Estamos por cá, né? Chegamos de novo. É isso aí, é 102,1 no ritmo da moda boa, né? Opa, até às 19 horas com certeza você vai ouvir o melhor da música sertaneja aqui comigo, Antônio Carlos, né? Ao vivo e a cores e um pouquinho de Photoshop. Opa, bora lá, gente. Olha, a gente manda alô, manda abraço pro pessoal que tá ouvindo a gente. Na onde, meu amigo, na onde? Eu quero mandar um alôzão especial também a todos os amigos aí que estão ouvindo a gente. Na onde? Lá, é, na Vila Maringá, o pessoal que tá sintonizado. Obrigado, gente, a todo o pessoal da Vila Maringá. E obrigado pela companhia. Ótima tarde para você da Vila Maringá, você da Vila São Paulo, né? Aí você do Jardim das Flores, também do Largo do São Benedito. Obrigado, viu, gente, um abraço a todos aí, tá? Alô, Cida, né, o Hermin, daqui a pouco estou mandando um modão para vocês, tá? Mas antes estou mandando o nosso amigo Joel Montanha. Montanha está na sintonia da gente lá todo dia acompanhando a gente lá, ela mesmo, lá na rua Vereador Estevo de Felipe. É o nosso amigo Joel, o Montanha, né, Joel Montanha que está na sintonia. Obrigado, Joel, um abraço para você, meu amigo, uma boa tarde para você, que Deus abençoe você. E ele ligou para a gente, pediu aqui com o João Mineiro e Marciano, né? É, João Mineiro e Marciano, esta noite como lembrança, e manda para todo o pessoal que está ouvindo a gente, a Rádio Curuba, né, meu? Ouvindo aí o coração sertanejo. Obrigado, Joel. Um grande abraço ao nosso amigo Joel, nosso ouvinte de todo dia acompanhando a gente. Esta noite, com uma lembrança com João Mineiro e Marciano. Depois a gente vai atender também a Cida e o Armindo, né? Lá da Vila Roseli, que tá ligando a gente. Ligou pra gente agora há pouquinho também, né? Obrigado, viu, Cida? Obrigado, viu, Armindo? Um abraço pra vocês aí. Estão na sintonia da gente ouvindo aí. Ele ligou pra gente aqui, pediu com, mandando com o Tião Carreiro e Pardinho, Cura de Boi, né? Então, vai lá. Um abraço então pro Armindo e pra Cida aí na Vila Roseli. Oferece pra todos aí que estão ouvindo também, o pessoal que tá ouvindo aí na Vila Roseli, né? É, ele oferece esse modão pra vocês. Um grande abraço a todos os amigos aí da Vila Roseli. Ô, gente, obrigado, viu? Um abraço a todos. Vamos lá, então. Primeiramente, então, vamos lá com o João Mineiro e Marciano, né? É, esta noite com lembrança, atendendo o pedido do Joel, o Montanha. E depois, em seguida, vem Tião Carreiro Pardinho, Cura de Boi, atendendo aí o Armindo e a Cida lá da Vila Roseli. Vamos lá, então, com mais um sucesso, né? É, mais um sucessão aqui da Rádio Curuba FM 102,1, a Rádio do Povo, né? É isso aí, né? Bora lá, gente, ouvir o modão e ser feliz. Aumenta o volume aí que o modão tá chegando por aí. Bora lá.

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2: 17 horas e 44 minutos.
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Olha, gente, amiga, estamos por aqui de novo, né? Programa Coração Sertanejo, que vai até as 19 horas com aquela boa música sertaneja, né? É, o programa sertanejo voltando a um passado cheio de recordações e saudades, né? Coisa boa, né? Opa! É só sucesso, meu amigo. É, com músicas eternizadas, em música que não acaba mais, né? É, não acaba mais. Modão chique demais da conta, né? Bom demais da conta. Manda alô também pro pessoal que está ouvindo a gente. Aonde? Lá, meu amigo, lá. Eu quero mandar também lá no Parque da Figueira. É, o pessoal do Parque da Figueira também. Obrigado pela sintonia aí, os grandes amigos do Parque da Figueira. Obrigado, viu, gente? Um abraço a todos aí do Parque da Figueira também que estão ouvindo a gente. A você também do Largo de São João, né? Aí você da Vila Montenegro. Obrigado pela audiência. Você que me está ouvindo aí, você que me ouve aí, viu? Obrigado pela audiência, obrigado pela sintonia. Ótima tarde para vocês todos aí. Que Deus abençoe a cada um de vocês aí que estão ouvindo a gente aí, tá? Em Largo de São João. É, no Parque da Figueira e também aí nos bairros aí, é, também no Carvalho Pinto, né? É, tá sintonizado aí. Obrigado, viu, gente? Um abraço a todos aí, tá? Quem ligou pra gente agora há pouquinho também foi a nossa ouvinte também, que ouve a gente todo dia, acompanha a gente também, né? Ela não liga aqui na rádio, mas ela tá ouvindo a gente, a Alzira Cornélio Santos, né? Cornélio Santos, ela tá lá no Parque do Colégio, é isso mesmo, hein? É no Parque do Colégio, ouvindo. Obrigado, viu, Alzira? Um grande abraço a Alzira e toda a família aí, uma boa tarde pra vocês, tá? Pra você, pra família toda aí. Deus abençoe vocês todos e obrigado pela sintonia, viu? Ela ligou pra gente, pediu aqui com Chico Rei Paraná, em algum lugar do passado, né? E oferece aí também pra amiga Olenca Manca, pra Lúcia Tonietti, lá do Parque da Figueira, né? Mora no Parque da Figueira, hein? Um grande abraço também a Lúcia, né? A Lúcia Tonietti também, que está na sintonia da gente. Obrigado, viu, Lúcia? E a Alzira tá mandando pra você também, com Chico Rei Paraná, em algum lugar do passado, né? E oferece pra todos os ouvintes aí que estão ligado em nós aqui. Obrigado, viu, gente? Obrigado, viu, Alzira? Um grande abraço a todos aí, tá? Então vamos lá, atendendo o pedido da Alzira, né? Vamos lá, Chico Rei Paraná, em algum lugar do passado. É mais um sucesso do programa Coração Sertanejo pra você que tá sintonizado aí. Então vamos lá com mais um sucesso, hein? Aumenta o volume aí que o modão tá chegando por aí, tá? Chico Rei Paraná, em algum lugar do passado. Vamos lá.

Sérgio Abigail. E a gente vai com o Momento de Fé, com a bênção com o Padre Anizete, a bênção da água. Daqui a pouquinho a gente volta com muito mais música, muito mais sucessos. Sucessos do passado no presente, hein? Vamos até às 7 da noite levando o melhor da música sertaneja aqui pela Rádio Clube FM 102,1. A Rádio do Povo, a Rádio da Cidade de Espírito Santo do Pinhal, São Paulo.

0: Agora, a bênção do Padre Donizete Tavares de Lima, o Padre dos Milagres de Tambaú.
1: Ó Senhora Aparecida, eu renovo neste momento a minha consagração. Eu vos consagro os meus trabalhos, sofrimentos e alegrias, o meu corpo, a minha alma e toda a minha vida. Eu vos consagro a minha família. Ó Senhora Aparecida, livrai-nos de todo o mal, das doenças e do pecado. Abençoai as nossas famílias, nossos doentes, nossos velhinhos e as crianças. Abençoai a Santa Igreja. Abençoai a nossa paróquia e o nosso vigário. Ó Senhora Aparecida, lembrai-vos que sois a padroeira poderosa de nossa pátria. Ó Senhora Aparecida, bendito e sagrado coração, abençoai a nossa nação e pedimos de novo, olhai o nosso povo.

Todo-Poderoso, que tendo escolhido a água, fonte de vida e pureza, para nos dar a graça batismal, fizestes também aparecer no Rio Paraíba a imagem da Virgem Imaculada. Abençoai esta água e fazei que ela nos recorde nosso batismo, para que, purificados de nossas faltas, vivamos como cristãos, membros da vossa Igreja, e cheguemos um dia à vida eterna. Por Cristo nosso Senhor.

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1: 18 horas e 6 minutos.
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Olá, gente, amigas, nós estamos de volta, né? Com o programa Coração Sertanejo, viu? É isso mesmo, hein? É o programa Coração Sertanejo, levando a boa música sertaneja até você, né? É isso mesmo, né? A volta dos tempos felizes com a boa música sertaneja aqui pela Rádio Clube FM 102,1, a Rádio do Povo, né? Opa, tamo por aqui. Nosso grande amigo, né? José Carlos da Veiga Torres. Obrigado, meu amigão. Um abraço pra você, tá? É, uma boa noite pra você. Compadre Tonho, opa, toca pra nós aí, né? É, do Gracial Poeira, opa, vamos tocar pra você agora, tá bom? Aí oferece aí para os... É para todos os ouvintes do Coração Sertanejo, né? Do nosso grande amigo José Carlos de Veiga Torres, nosso ouvinte de todos os dias, de todas as tardes, né? É, aqui pela Rádio Clube FM. Opa, bora lá, Zé. Tudo certinho, Zé? Um abração para você, tá? Uma boa noite aí para você, para a família toda aí. Que Deus abençoe você. Tudo de bom, viu? Vamos atender o Zé, então. Vamos lá, José Carlos Torres, né? Vamos lá com... É, do Gracial Poeira. Zé, aumenta o volume aí que o modão tá chegando por aí, tá? É, música pra você curtir. Bora lá com mais um sucesso do Coração Sertanejo pra você.

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2: 18 horas e 15 minutos.
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meu amigo, minha amiga. Estamos de por aqui, estamos de volta de 102,1, a Rádio do Povo, é a rádio da cidade de Espírito Santo do Pinhal, São Paulo. É isso aí, tá? Uma boa noite para você que está na sintonia. E você que tá ligado, meu amigo, acompanha nós, vamos junto nessa viagem, vamos até as 19 horas com aquele sucesso do passado no presente, né? Olha, para você que tá aí, né, na sintonia, meu amigo, você que guarda aquele modão, você que tá, como se diz, faz tempo que você não ouve aquele modão mais, né, ninguém toca mais, hoje é um ritmo diferente, né, um sertanejo diferente hoje, né? E a gente toca os modão aqui, toca o modão porque a gente gosta do modão, né? A gente, como se diz, é do tempo, do tempo bom, né? É do tempo nosso, cada um tem a geração dele aí, né? Mas essa geração moderna agora aí, vem vindo sertanejo, e tá com sertanejo aí, sertanejo universitário, não sei, né? Mas o sertanejo nosso é aquele raizão, né? É, raizão, então tá bom, né? Então vamos lá, né? Quem ligou pra gente foi a nossa grande amiga Lenka Manca, né? Que tá na sintonia da gente lá no Jardim Brasil. Obrigado, viu, Lenka? Obrigado a você aí, tá? Ela ligou pra gente aqui, pediu aqui com o Edson Hudson, né? É porta-retrato, né? É um musicão, né? É isso aí, tá? E oferece pras amigas aí, oferece também pro marido, que é o alemão, né? O alemão que tá na sintonia. E também oferece para as amigas aí, a Cidinha Pérez, né? Também a Alzira Cornélio dos Santos, para todas as amigas dela que estão ouvindo aí. Que tem muitas amigas ainda, marcar tudo aqui, não vai dar tempo de falar tudo aqui. Mas todas, ela oferece para todas as amigas dela que está sintonizada, a pessoa que gosta de uma boa música, né? Então, ela oferece para todas. Aí. Obrigado, Violenco. Um abraço para você, para o Alemão aí, para toda a família que está ouvindo a gente aí no Jardim Brasil. Ele oferece também para todo o pessoal do Jardim Brasil, né? Do Jardim aí, do Parque Jardim São Manuel. Quem mais tem animais é... Jardim Brasil, São Manuel, como é que chama? Elver Guilherme Leite, né? E também tem outro bairro lá, como é que chama? Esqueci, rapaz. Nossa, Jardim Diver Sarcinelli, é isso aí, tá? A todo o pessoal que tá ligado aí, então, ó, ela tá mandando essa música pra vocês aí, com Edson Woods e Portos Retrato, né? Vamos lá então, atendendo o pedido do Lenka. Lenka, obrigado pela sintonia. Uma boa noite pra você, pra toda a família aí. Vamos com mais um sucesso aqui pela Rádio Grupo FM 102,1, né? Sempre tocando o melhor da música sertaneja pra vocês, tá bom? A moda que não para, a moda continua. E vamos com mais esse sucessão, mais esse musicão, né? Bora lá então.

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2: 18:27.
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Alô, gente, amigo, já estou por aqui. Estamos aí apresentando o programa Coração Sertanejo, viu? É isso aí, tá? Uma boa noite pra você que acompanha a gente aqui pela 102,1 Rádio Clube FM, a Rádio do Povo. Obrigado, gente. Um grande abraço a todos aí. Uma boa noite. E eu quero mandar uma boa noite especial também pra quem? Pra quem vai, né? É, pra nossa grande amiga também que tá ouvindo a gente lá no Parque da Figueira. Ela mesma, né? É, lá tá assim na sintonia da gente, a Lúcia Tonietti. Boa noite, Lúcia. Boa noite pra você, pra família toda aí. Que Deus abençoe vocês, viu? Obrigado pela sintonia, tá? Uma boa noite para então, vai para Lúcia Tonietti, lá do Parque da Figueira. Obrigado, obrigado, Lúcia! Boa noite, Lúcia! É, tá na sintonia, obrigado, viu? Uma ótima noite para você e pra família toda aí que tá ouvindo a gente, tá ouvindo o Coração Sertanejo, né? Olha, quem ligou pra gente agora há pouquinho também foi ele mesmo, o Homem BBG, né? Tá na sintonia da gente, tá? Tá avisando o pessoal, a galera aí, viu? Invadiram, hackearam aí a rede social do Miguel, né? É, toma cuidado, viu, gente? Tá cheio de hack por aí, tá? Tão hackeando todo mundo aí, toma cuidado, viu? Esse foi o alerta do Miguel, Miguel Cocovil, falou pra nós que hackearam lá, né? Mas deu tudo certo, né, Miguel? Beleza aí? Tranquilo? Então, um abraço pra você, daqui a pouco a gente vai ajeitar o modo, a música se você quer aqui, tá bom? Tá bom? Um abraço pro nosso amigo Homem BBG, Miguel Cocovil! Ô, Miguelzão! É nós por aqui até as 19 horas, levando a boa música sertaneja, Emila. É, pra você mata a saudade, claro, opa! É, todos os dias, meu amigo, pra você que ligou o rádio agora aí, você está ligado na melhor, na Rádio Clube FM 102,1, viu? O nosso abraço também, boa noite também, vai pra Dona Elza também, lá da Fazenda São Pedro. É, uma boa noite pra ela que tá ouvindo a gente lá na Fazenda São Pedro. Dona Elza, boa noite pra senhora aí, tudo de bom, viu? Gente, amiga, vamos colocar a moda na conversa? Então vamos lá, então. É, quem ligou pra gente agora há pouquinho também foi ele mesmo, é o homem do suco, meu amigo. É isso aí, né? É o Tony Tonelada. Alô, Tony, como é que você tá, amigão? Tudo certinho? Como é que passou de ontem pra cá? Beleza? Tranquilo, hein? Então tá, um grande abraço a você, tá? É, pra você, pra família toda, tá? Ele ligou pra gente aqui então, o Tony Tonelada, ele é o nosso ouvinte, todo dia tá acompanhando. Obrigadão, viu, Tony? Um abraço pra você, obrigado pela companhia, tá? Ele ligou pra gente aqui, pediu um modão aqui, não é? Uma música verde e amarela, com Tchão Carreiro e Pardinho, lá aonde eu moro, né? É isso mesmo. Oferece também, especialmente pro grande amigo da mercearia aí, viu? Aí no Jardim das Rosas, né? É o Sou Carlos. Alô, Sou Carlos! Tudo bom para o senhor? Deus abençoe, viu? Uma boa noite pro senhor, pra família toda e também para o filho, né? Eu não entendi isso, hein? Endinho, acho que é isso mesmo, né? Desculpa se estiver lá errado. Vai pro filho dele também que tá ouvindo a gente aí no Jardim das Rosas, aí na mercearia. Obrigado, viu? E também ele oferece o dono, oferece pra toda a galera do suco aí. É, o pessoal tá meio devagar, né? Meio devagar pro suco aí, mas hoje tem suco de melancia, de mexerica, né? Mexerica com cana, né? É um suquinho aí, é um suquinho light, né? É, depois fala que a coisa tá feia, hein? É por aí, meu amigo, assim é assim mesmo que vai, né? É por aí, tá? É por aí que acontece, é por aí que... É, amigo, é assim mesmo por aí, as coisas é assim mesmo, né? Mas tá bom, né? Graças a Deus, tá bom, estamos no planeta, né? Igual falava o nosso amigo lá que tá na sintonia da gente também, lá, né? Lá no Pedro Costa também, é. O nosso amigo Aguinaldo. Aguinaldão, abraço pra você, tudo de bom, viu, meu amigão? Um abraço aí, tá? Ele é o homem do planeta lá, o Aguinaldo, tá ouvindo a gente lá. Olha, eu quero mandar um alô também pra quem mais comanda alô também. Ah, pro meu grande amigo também, o João Bertoldo. Alô, João, como é que você tá? Tudo certinho, João? Um abraço pra você, viu? Toda a família que tá ouvindo a gente, obrigado pela audiência, tá? E mandando alô pra quem mais? Pro nosso amigo Zap. É, Parolin, né? É o Parolin também. É, Parolin também na sintonia, viu? Obrigado, Parolin. Grande abraço a você aí que tá na sintonia. Obrigado pela audiência aí. Grande amigo Parolin. Parolin! Uma boa noite, Parolin. Olha, vamos lá então, vamos lá. Atendendo o pedido do Tony, vamos lá com o Tchão Carreiro e Pardinho. Lá onde eu moro. Ô, lugar. Bora lá então, lugarzinho bom, né? Bom demais da conta. Bora lá com o sucesso aí com o Tchão Carreiro e Pardinho. Tony, aumenta o volume, amigão. Abraço aí pra você. Aumenta o volume que o modão tá chegando por aí. É modão de qualidade. É a música verde e amarela. Bora lá. Música verde e amarela.

Opa, aqui pela Rádio Clube FM 102,1, a Rádio do Povo. Ô, modão pra botar saudade, né? Ô, saudade! É, saudade, saudade, né? Isso aí, tá? É, isso aí. Ô, saudade, mata mais que veneno de cobra, né? É isso aí, que modão, né? Lá onde eu moro, é um lugarzinho bom, né? Isso é graças a Deus, tá bom. E a gente tá apresentando pra você que ligou a rádio agora, meu amigo, você que não sabe, você que tá ouvindo a gente aí, tá? Obrigadão, viu? Você que ligou a primeira vez, né? É, você está ouvindo aí a Rádio Clube FM 102,1, a Rádio do Povo, a Rádio da cidade de Espírito Santo do Pinhal, São Paulo. É nós mesmo, né? Eu aqui, é o programa Coração Sertanejo, apresentado por mim, Antônio Carlos, né? Junto com você, até às 19 horas, com aquele sucessão do passado. Olha, atendeu nosso amigo, nosso amigão, né? É que tá, tá ouvindo a gente também, é o nosso grande amigo Irineu. Alô, Irineu! Ô, amigo, como é que você tá? Tudo certinho por aí? Uma boa noite pra você e pra toda a família aí, tá? Aí no Jaime Leme, o nosso amigo Irineu, nosso amigão, tá ouvindo a gente lá, tá? Ele ligou pra gente, pediu aqui um modão com o Joaquim Manuel, né? É, som de cristal, né? Eu ofereço pra todos que estão ouvindo aí, todos os ouvintes do Coração Sertanejo. Obrigado, viu, Irineu? Um abraço pra você, uma boa noite pra você, pra família toda aí, que Deus abençoe vocês. E obrigado pela ligação, obrigado pela audiência aí, viu? Então vamos lá, um abraço então pro Irineu e vamos de moda boa, vamos com mais um sucesso aí, né? É como eu falei, ô, saudade mata mais que veneno de cobra. Bora lá então, com mais um sucessão pra vocês, Joaquim e Manuel, som de cristal.

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3: 18 horas e 46 minutos.
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9: Aqui na Rádio Clube FM 102,1, a Rádio do Povo. Opa, é nós de novo, né? Quero mandar um abraço a todos aí também, da onde? Da Vila São Pedro. Obrigado, gente. Obrigado pela companhia. Aos grandes amigos e amigas também da Vila São Pedro. Obrigado, gente. Um abraço a todos aí, tá? Eu peço desculpa aqui a Dona Maria Rosa, né? Tinha aqui uma mensagem dela aqui, mas já tava marcado aqui. Agora que eu vi aqui, meu. Oi, Antônio Carlos, boa tarde. Nossa, me perdoa, viu? Que eu vi agora, mas vou tocar pra ela, tá? Boa tarde, Antônio Carlos, da Maria Rosa, Maria Rosa de Santo Antônio do Jardim, quer ouvir então, né, com Abel e Caim, mãe amorosa, e oferece para a filha, né, é isso mesmo, para Rosana Scanavac, né, obrigado pela companhia, a Maria Rosa, que Deus abençoe a senhora, aí, uma boa noite, tá, e a gente vai mandar para ela então lá para Santo Antônio do Jardim, né, vamos lá então para Dona Maria Rosa, né, é isso aí, com Abel e Caim, é isso mesmo, mãe amorosa, tá, e oferece especialmente para a Rosana Scanavac, obrigado a todos aí, tá, boa noite, que Deus abençoe vocês todos, e obrigado a vocês de Santo Antônio do Jardim, vamos lá então, atendendo o pedido da Dona Maria Rosa, né, de Santo Antônio do Jardim. Vamos lá com Abel e Caim, Mãe Amorosa. A Rádio Curuba FM 102,1, levando, mandando aquele modão para vocês aí, tá bom? Uma boa noite a todos que estão ligadão aqui na 102,1, a Rádio do Povo. Bora lá.

0: Brasília. Dia 19 horas. Está no ar a Voz do Brasil. As notícias do governo federal que movimentaram o país no dia de hoje.
1: Olá, boa noite.
0: Boa noite para você que nos acompanha em todo o país.
1: Segunda-feira, 21 de setembro de 2026.
0: Vamos ao destaque, aos destaques do dia.
1: Semana reúne ações contra o crime organizado no sistema prisional.
0: Uma das operações tem como alvo a identificação e a retirada de aparelhos celulares dos presídios. Thaís de Araújo.
2: As ações ainda incluem capacitações de policiais penais e treinamento para operar equipamentos de raio-x e scanners corporais.
1: Pix automático poderá ser utilizado em contas salário.
0: Regra entra em vigor a partir de julho de 2027. E não é só isso. Luana Karen.
3: Entre as medidas de segurança está a que amplia de 30 para 80 dias o prazo que a vítima de um Pix fraudulento tem para recorrer ao banco e tomar as providências.
1: Inclusão é direito. Dia Nacional de Luta da Pessoa com Deficiência reforça a lei brasileira.
0: Estatuto destaca compromissos para a formulação de políticas de acessibilidade universais.
1: Quem explica é Isadora Nascimento, secretária dos Direitos da Pessoa com Deficiência.
4: É um documento extremamente completo, extremamente robusto, porque foi construído com a participação plena das pessoas com deficiência, né? Respeitando aí o lema do Nada Sobre Nós Sem Nós.
0: E hoje, na apresentação da Voz do Brasil, eu, Mariana Jungmann e Luciano Teixeira.
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0: Ministério da Justiça e Segurança Pública promove essa semana ações de enfrentamento ao crime organizado dentro do sistema prisional.
1: Um dos objetivos é impedir a entrada e o uso de materiais ilícitos e fortalecer o trabalho de inteligência e fiscalização.
0: As ações incluem operações de revista, uso de novas tecnologias, entrega de equipamentos e capacitação de policiais penais em diferentes estados.
2: O Ministério da Justiça e Segurança Pública realiza nesta semana uma série de operações e ações de capacitação para reforçar o combate ao crime organizado dentro do sistema prisional. Uma das principais iniciativas é a Operação MUT, que promove revistas estratégicas para localizar e retirar celulares e outros materiais ilícitos das unidades prisionais. Desde maio, as ações resultaram na revista de mais de 10 mil celas em 312 unidades. Ao todo, foram apreendidos 2.447 aparelhos celulares. Outra frente é a Operação Modo Avião, realizada nos estados do Rio de Janeiro, Rio Grande do Sul, Ceará e Paraíba. A ação utiliza equipamentos capazes de identificar sinais e dispositivos usados de forma irregular dentro das unidades prisionais. Os dados obtidos ajudam as equipes de inteligência a definir os locais que devem passar por revistas e outras ações. Também estão sendo entregues equipamentos para reforçar a segurança, como body scanners, georradares e kits de varredura. Os aparelhos ajudam, por exemplo, na inspeção corporal, na localização de alterações no solo e na identificação de dispositivos eletrônicos. As ações dessa semana ainda incluem capacitações de policiais penais e treinamento para operar equipamentos de raio-x e scanners corporais, inclusive com recursos de inteligência artificial para auxiliar na análise das imagens. Thaís de Araújo para a Voz do Brasil.
1: E a Advocacia Geral da União renovou o pedido para que a plataforma Discord seja obrigada a adotar medidas efetivas para proteger crianças, adolescentes e mulheres no ambiente digital, de acordo com as exigências da legislação brasileira.
0: A AGU avaliou como insuficiente a proposta apresentada pela plataforma.
1: Em 25 de agosto, a AGU apresentou ação civil pública solicitando ao Discord a adoção de medidas de segurança, como reforço dos mecanismos de controle parental e a implantação de sistemas que consigam detectar e prevenir situações que representem riscos a crianças e adolescentes.
0: Também pediu a implementação de mecanismos de detecção, avaliação e moderação de conteúdos com práticas de maus tratos, violência, mutilação e crueldade contra animais.
1: Hoje, dia 21 de setembro, é celebrado o Dia Nacional de Luta da Pessoa com Deficiência.
5: A data marca a mobilização histórica pela garantia de direitos, acessibilidade e combate ao capacitismo na sociedade.
1: E você sabia que esses direitos estão previstos em lei?
5: São garantias que ajudam a promover mais autonomia, inclusão e oportunidades para que as pessoas com deficiência possam participar plenamente da sociedade.
1: E o que fazer caso esses direitos não sejam respeitados? É o que vamos ouvir agora na reportagem de Pablo Mundim.
6: Ir ao cinema, ler um cardápio ou simplesmente caminhar pela rua. Situações comuns do dia a dia, mas para quem tem deficiência visual, podem ser um desafio. Laíssa Cardoso, de 35 anos, conhece essa realidade de perto. A sua condição não impediu que ela se tornasse mestre em ciência política e analista judiciária, mas as barreiras ainda fazem parte da rotina.
7: A gente não está tão presente nos espaços quanto a gente poderia e quanto a gente deveria. E aí não é só uma questão de não ter rampa, de não ter piso tátil, mas é uma questão de as pessoas ainda estranharem o que é diferente delas.
6: A Lei Brasileira de Inclusão, conhecida como Estatuto da Pessoa com Deficiência, estabelece direitos para garantir a essas pessoas participação plena e igualdade de condições. A legislação prevê medidas de acessibilidade, como reserva de espaços livres e assentos adaptados. Também proíbe qualquer forma de discriminação, garante educação inclusiva em todos os níveis de ensino e atendimento integral e especializado pelo SUS. Caso não tenha seus direitos respeitados, o secretário nacional substituto dos direitos da pessoa com deficiência do Ministério dos Direitos Humanos, Alex Alverga, explica a quem o cidadão pode recorrer.
8: Caso isso tenha acontecido em relação à prestação de um serviço, uma instituição, o primeiro local é diretamente o local responsável por isso. No entanto, o conjunto de outras salvaguardas também são disponíveis. O serviço Disque 100 é um canal que recebe denúncias de violação de direitos humanos 7 dias por semana, 24 horas. Evidentemente, também, a depender da situação, da gravidade, defensorias públicas, delegacias especializadas, órgãos de defesa do consumidor.
6: O Disque 100 também pode ser acessado pelo WhatsApp no número 61996110100. Vale lembrar que o serviço é gratuito e garante o sigilo das informações prestadas. Reportagem Pablo Mundim.
5: Pois é, de acordo com o último censo, o Brasil tem cerca de 14 milhões de pessoas com algum tipo de deficiência.
1: O número representa pouco mais de 7% do total da população.
5: E para falar sobre a Lei Brasileira de Inclusão, eu e o Nazi Brum conversamos com a Secretária Nacional dos Direitos da Pessoa com Deficiência, Isadora Nascimento, sobre as políticas públicas que têm sido desenvolvidas para o direito a todos. Acompanhe. Secretária Isadora Nascimento, bem-vinda à Voz do Brasil. Prazer ter a senhora conosco justamente nesse dia de luta da pessoa com deficiência, que eu gostaria que a senhora começasse falando então pra gente sobre capacitismo e como esse tipo de preconceito prejudica a vida das pessoas com deficiência.
9: Primeiramente, muito obrigada pelo convite. Sim, o capacitismo, ele é um conceito que eu costumo dizer que é muito completo e muito complexo, né? Porque ora ele vem na perspectiva de se considerar a pessoa com deficiência como incapaz de trabalhar, de estudar, de ocupar espaços de tomada de decisão, de fazer atividades simples do dia a dia. Ora também vem com essa perspectiva da supervalorização da deficiência. Então, considera aí que essa pessoa com deficiência, ela é um herói ou uma heroína, é um exemplo de superação apenas por existir com uma deficiência. Então, acaba colocando muitas vezes também essa pessoa com deficiência no lugar ali de anjo, de um ser quase que de outro mundo, né? Então,
5: já denota a expectativa de que aquela pessoa não desse conta de fazer as coisas, né?
9: Exato. Então, tem esse viés da incapacidade muitas vezes, mas também esse viés aí dessa supervalorização por falta de entendimento, né, sobre o conceito real de deficiência.
10: Bom, secretária, a gente chega na importância de que quem tem algum tipo de deficiência tem acesso a oportunidades, né, de emprego, estudo, vida autônoma, e hoje existe um estatuto, um marco legal que busca garantir esses direitos. O que é que está previsto no Estatuto da Pessoa com Deficiência?
9: Bom, esse estatuto, também conhecido como Lei Brasileira de Inclusão, que está em vigor desde 2015, é um documento extremamente completo, extremamente robusto, porque foi construído com a participação plena das pessoas com deficiência, né? Respeitando aí o lema do Nada Sobre Nós Sem Nós.
4: e é um estatuto que é baseado na Convenção da ONU dos Direitos das Pessoas com Deficiência e no Brasil tem status de emenda constitucional. Então, é um documento extremamente completo que vai prever aí direitos diversos, pensando em educação, saúde, trabalho, acessos diversos, né, em relação a questões de acessibilidade arquitetônica, tecnológica, atitudinal, comunicacional, e é um documento aí que norteia essa construção do próprio país mesmo em relação a políticas públicas. Então, dele também nasce a Política Nacional dos Direitos da Pessoa com Deficiência, que é o Plano Novo Ver Sem Limite, que tem base, né, nessa Lei Brasileira de Inclusão, também na Convenção. E outros frutos vão surgindo a partir desse documento que é tão importante.
5: Pois é, eu ia justamente perguntar aí sobre o trabalho que o Ministério dos Direitos Humanos vem fazendo para garantir esses direitos que estão previstos no Estatuto. O Viver Sem Limites é um deles, né?
4: Exato. A Secretaria Nacional dos Direitos da Pessoa com Deficiência, vinculada ao Ministério dos Direitos Humanos e Cidadania, tem esse papel de ajudar, né, a fomentar aí a construção de políticas públicas para pessoas com deficiência em todo o território. Então, a gente, em diálogo também com outros ministérios, entendendo que a pauta da deficiência, ela é transversal, então a gente dialoga com a cultura, com o esporte, com a saúde, com o trabalho, com a assistência social, enfim, com as diversas áreas que as pessoas acessam, né, no seu cotidiano, para garantir também acessos para pessoas com deficiência. Então, o Viver Sem Limite, ele é construído nessa perspectiva ampla, pensando em eixos. Então também a gente tem essa divisão em quatro eixos: gestão inclusiva e participativa, enfrentamento à violência, acessibilidade e também promoção de direitos, entendendo aí que esses acessos, eles precisam ser abrangentes e também precisam chegar nos territórios de forma ampla, né? Pensando às vezes naquele município que é pequenininho lá na ponta, mas que também precisa ter uma estrutura de governança aí forte para pessoa com deficiência.
10: Pois é, secretária, a senhora citou um ponto aí que a gente não pode deixar de falar, que são situações de abuso que pessoas com deficiência podem estar sujeitas. O Ministério tem canais para receber denúncias de maus tratos e violência?
4: Sim, o Ministério dos Direitos Humanos faz um trabalho muito importante de acolhimento e encaminhamento dessas denúncias, né, aos órgãos responsáveis, recebendo essas denúncias através do Disque 100, né, o Disque Direitos Humanos, e ali é dado o encaminhamento necessário aos diversos tipos de violações que chegam, né, infelizmente. A gente tem violências aí que são patrimoniais, pensando em pessoas com deficiência, violências físicas, psicológicas, institucionais, né? O próprio capacitismo é uma forma de violências que origina aí diversas questões muito sérias, né, que precisam ser enfrentadas. Então a gente tenta, enquanto ministério também, em articulação com outros órgãos de proteção, né, então Ministério Público, nos estados e nos municípios, também envolver os conselhos de direitos, né, que são muito importantes, para que a gente tenha também junto às defensorias, enfim, todos esses órgãos de acolhimento, de proteção, que possam trabalhar juntos para receber essas demandas.
5: E existe um balanço do Disque 100 sobre os tipos mais comuns de denúncia, o volume dessas denúncias?
4: Então, são diversas denúncias que chegam diariamente. É até difícil falar isso, né? Porque a gente ainda está em um tempo em que violências são comuns, mas acho que exemplificando, assim, até novamente, pensar em violência física, pessoas com deficiência, principalmente mulheres, são as que mais sofrem violência física, violência patrimonial. Então, muitas vezes, essa administração, né, do recurso que a pessoa recebe é feita pela família ou pelos próprios companheiros ou cuidadores, que muitas vezes utilizam, né, desses recursos da pessoa de uma forma indevida. Então isso gera violência patrimonial e outras tantas, né, algumas denúncias de violência institucional, pensando nos ambientes aí de ensino, de trabalho, a gente recebe aí de diversas frentes.
10: Bom, nós conversamos com Isadora Nascimento, secretária nacional dos Direitos da Pessoa com Deficiência. Secretária, muito obrigado pela sua entrevista à Voz do Brasil.
4: Muito obrigada.
1: O Pix ganhou novas regras que ampliam as possibilidades de uso da ferramenta.
11: Também reforçam os mecanismos de segurança contra golpes e fraudes.
1: Os detalhes vamos ouvir agora na reportagem de Luana Karen.
3: Entre as medidas de segurança está a que amplia de 30 para 80 dias o prazo que a vítima de um PIX fraudulento tem para recorrer ao banco e tomar as providências. A medida impacta sobretudo comerciantes e varejistas, que às vezes levam um tempo maior para fazer seu fluxo de caixa e identificar o golpe. A economista Carla Bene, professora da Fundação Getúlio Vargas, destaca que o Banco Central também apertou o passo contra golpistas que usam contas de fachada para movimentar o dinheiro.
12: O que eles chamam de contas de passagem ou contas de laranjas, onde entra o dinheiro de uma fraude e ele vai sendo transferido para várias contas, é como se ele se perdesse no meio do caminho. E o Banco Central vai entrar também nesse procedimento com essas contas de passagem e ele também pode vir a fazer bloqueio nessas contas.
3: Chaves de CPFs e CNPJs em situações irregulares com a Receita Federal terão exclusão automática. Outra mudança ressaltada pela economista Carla Bene é que, a partir de 1º de março de 2027, os usuários vão poder anexar diretamente nos aplicativos das instituições bancárias documentos que indiquem a possibilidade de golpe.
12: Você vai poder enviar provas, como áudios, prints e documentos diretamente na contestação para a instituição bancária. É algo importante porque se você já sabendo disso, já começa a guardar, digamos assim, as suas provas para os seus pagamentos e caso aconteça, você pode usar isso daí já dentro do aplicativo a partir do ano que vem.
3: Outra novidade é a permissão para que o cidadão possa cadastrar na conta salário despesas recorrentes para pagamento com o PIX automático a partir de julho de 2027. O Banco Central também regulamentou a chamada cobrança híbrida, uma prática já utilizada por algumas empresas e que permite ao consumidor escolher entre pagar uma cobrança por boleto ou por PIX. A medida entra em vigor em fevereiro de 2027 e deve reduzir riscos operacionais e evitar pagamentos indevidos ou em duplicidade. Reportagem Luana Karen.
11: Faltam menos de 2 meses para um momento crucial na vida de milhares de estudantes.
1: As provas do Enem estão marcadas para novembro, este ano com novidades.
11: Entre elas, o aumento nos locais de prova. A repórter Gabriela Noronha tem mais detalhes.
13: Aos 21 anos, o estudante brasiliense João Ferreira vai fazer a prova do Exame Nacional do Ensino Médio pela segunda vez e para conquistar a sonhada vaga no curso de arquitetura da Universidade de Brasília, ele concilia as aulas presenciais em um cursinho com a rotina de estudos em casa. Para o estudante, o importante é manter a disciplina.
14: Estudar de uma forma orgânica, com organização, que tem um plano de estudo voltado a um aprendizado mais efetivo, que funcione melhor para você, do que você simplesmente sentar e pegar para você e falar, vou estudar 4 horas hoje.
13: Assim como João, milhões de brasileiros devem participar desta edição do Enem. As provas serão aplicadas nos dias 8 e 15 de novembro. De acordo com o INEP, instituto responsável pelo exame, mais de 5 milhões de pessoas tiveram suas inscrições confirmadas. No primeiro dia, os estudantes devem responder a 45 questões de linguagens e códigos e 45 de ciências humanas, além da redação. Já no segundo, são 45 questões de ciências da natureza e mais 45 de matemática. O professor de história, Fábio Santos Reis, dá dicas para esta reta final de preparação.
15: Eu acho que para esse momento, levando em conta o tempo que está faltando, o ideal seria, nesse momento, fazer algumas revisões rápidas de conteúdo, revisão teórica, mas nada tão aprofundado, até pelo tempo que a gente tem, e, sobretudo, focar em resoluções de provas anteriores. Então, eu recomendo que faça as provas do Enem de 2018 para cá.
13: Uma novidade neste ano é a expansão do número de locais de prova com 10 mil novos pontos. Ricardo Cardoso, presidente substituto do INEP, destaca que o exame também será utilizado como instrumento de avaliação do sistema de avaliação da educação básica.
16: Além de organizar o acesso ao ensino superior, além de permitir a certificação dos estudantes, ele também vai permitir a avaliação da qualidade da educação básica. Então, a população ter esse resultado pelo Enem, que é um exame que tem a área de linguagem, ciências humanas, ciências da natureza, matemática e a redação, oferece uma avaliação mais completa, em que o aluno muitas vezes ele está mais mobilizado, mais motivado para fazer a prova. Isso para nós é uma mudança muito importante.
13: Também é a primeira vez que os concluintes do ensino médio na rede pública de ensino foram inscritos automaticamente no Enem, com base nos dados informados pelas redes de ensino. Vale lembrar que as notas do Enem podem ser utilizadas para acesso ao Sistema de Seleção Unificada, o SISU, e ao Programa Universidade para Todos, o ProUni. A nota do exame também pode ser usada para pleitear financiamento estudantil. Reportagem Gabriela Noronha.
1: E amanhã vamos falar sobre a nova edição da cartilha da redação do Enem 2026.
11: É, nós vamos falar mais sobre a prova e dicas para escrever uma redação nota 1000. Não perca.
1: Coletam moluscos e crustáceos em manguezais e praias, acompanhando o ritmo das marés.
11: No Brasil, a maior parte de pescadores artesanais são mulheres e tiram desse ofício o sustento da família.
1: Um mapeamento da Fiocruz quer mostrar onde elas estão, onde estão essas trabalhadoras e suas principais necessidades.
17: É das águas do litoral cearense que a marisqueira Maria do Socorro Miranda, de 44 anos, tira o sustento da família. O trabalho que ela herdou dos pais, às vezes começa antes do amanhecer, acompanhando o ritmo das marés.
18: Eu trabalho 6 horas por dia, caso a maré esteja baixa. Me encontro com as amigas, que levam nossos aparelhos de pesca, né? Levo o jereré para botar lá, a gente isca eles e vai esperar para ver se caiu algum siri, alguma coisa dentro.
17: Um levantamento realizado pela Fiocruz em 52 municípios de todas as regiões brasileiras aponta a presença marcante de mulheres na atividade pesqueira.

0: mapeamento vai contribuir para tornar conhecidas as vulnerabilidades desses territórios e aproximar as políticas públicas da realidade de quem vive e trabalha nas águas brasileiras. Como explica a coordenadora geral de Inclusão Produtiva, Enfrentamento à Fome e à Pobreza do Ministério das Mulheres, Larissa de Santana Passos.
1: Ele junta todos os bancos de dados validados pelo governo, então essas mulheres elas participam de forma ativa, indicando quais são os territórios, né, que elas estão e quais são as demandas, dificuldades a nível de crédito, quais são as cadeias produtivas, dificuldades de escoamento, para a gente entender essas demandas, transformar esses dados em políticas públicas.
0: O resultado completo do levantamento de dados será conhecido em 2027. De acordo com a pesquisadora da Fiocruz, Maria Juliana Moura Correa, outro objetivo do estudo é conhecer os impactos da atividade pesqueira na saúde das trabalhadoras.
2: Nós vamos lá fazer um piloto com as pescadoras e o impacto à saúde e monitorando várias substâncias químicas que estão nas águas, também representa a gente proteger a saúde de toda a população.
0: O ministro da Pesca e Aquicultura, Edipo Araújo, comenta sobre o trabalho dessas profissionais.
3: A história de quem trabalha com a pesca artesanal é marcada por lutas e resiliência. Quem ajuda a colocar alimento na mesa de milhões de brasileiros e brasileiras, geralmente tem as águas como a única fonte de sustento.
0: O Brasil tem cerca de 1.700.000 pescadores artesanais, segundo o Registro Geral da Atividade Pesqueira. Desse total, quase 900.000 são mulheres. Reportagem Graziele Bezerra.
4: A Agência Nacional de Vigilância Sanitária aprovou o registro de um novo medicamento para o câncer de mama.
5: O Edcamar é indicado para o tratamento de pacientes adultos com câncer de mama localmente avançado ou em metástase.
4: E também hoje a Anvisa determinou o recolhimento de um lote de outro medicamento destinado ao tratamento de câncer de mama, o Fesgo.
5: A empresa fabricante identificou no mercado unidades deste lote com características divergentes das constantes no medicamento original, o que indica se trata de falsificação.
4: As informações sobre o lote que será recolhido você confere em gov.br/anvisa.
5: E essas foram as notícias do governo federal.
4: A realização da Secretaria de Comunicação Social da Presidência da República.
5: Com produção da empresa Brasil de Comunicação.
4: E agora com as notícias do Poder Judiciário e do Congresso Nacional. Boa noite.
5: Boa noite e até amanhã.

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2: STF mantém decreto de Minas Gerais que restringe publicidade de bets.
3: TSE vai lançar nesta terça-feira a ação Violência Política Tem Gênero.
2: STJ admite como prova a gravação feita por consumidor no departamento jurídico da empresa.
3: Boa noite, eu sou Leandro Bezerra.
2: E eu sou Walter Lima.
3: O ministro Flávio Dino, do Supremo Tribunal Federal, decidiu manter um decreto de Minas Gerais que restringe a publicidade de empresas de apostas de cota fixa, as chamadas bets, e de plataformas de conteúdo adulto em bens públicos estaduais e eventos promovidos ou apoiados pelo Poder Executivo local.
2: O ministro Dino negou o pedido feito pela Associação Nacional de Jogos e Loterias para suspender o decreto.
3: A entidade sustentava que o Estado havia invadido a competência privativa da União para legislar sobre propaganda comercial.
2: Mas o ministro considerou que as restrições se limitam aos meios de comunicação institucional, aos bens e espaços sob responsabilidade do Executivo Estadual e aos eventos promovidos ou apoiados pelo governo de Minas Gerais. Para o ministro, essas medidas fazem parte da autonomia do Estado para administrar seus próprios bens e recursos.
3: O TSE vai lançar amanhã a ação Violência Política Tem Gênero.
2: Essa ação vai marcar o lançamento de iniciativas voltadas ao enfrentamento da violência política contra as mulheres. Fábio Ruas.
4: A ação vai ser amanhã às 5 horas da tarde no Espaço Sepúlveda Pertence, na sede do TSE em Brasília. Vai ter a assinatura de um protocolo de ação conjunta entre o TSE e a Procuradoria-Geral Eleitoral para combater esse crime. O presidente do TSE, ministro Cássio Nunes Marques, e o vice-procurador-geral eleitoral, Alexandre Espinosa Bravo Barbosa, vão participar da ação ao lado de mulheres com atuação reconhecida na vida pública e na defesa dos direitos femininos.
3: O Ministério Público Eleitoral emite 431 manifestações sobre propaganda eleitoral irregular no primeiro mês de fiscalização em Mato Grosso.
2: O objetivo da ação é promover a conscientização sobre as condutas proibidas pela legislação. Kátia Dias.
5: Entre 15 de agosto e 15 de setembro foram emitidas 431 manifestações sobre propaganda eleitoral irregular. Durante a fiscalização, o MP Eleitoral analisou representações, reclamações, pedidos de resposta e apurações relativas a veiculações irregulares de propaganda, tanto na mídia tradicional quanto nas redes sociais.
3: É válida como prova a gravação feita por consumidor dentro do departamento jurídico de empresa sem consentimento da outra parte.
2: Mas para o STJ, o conteúdo não pode se referir à atividade de advocacia nem a informações protegidas por sigilo profissional. Fátima Uchoa.
6: Um aluno ajuizou ação contra a instituição de ensino superior devido à oferta e ao posterior cancelamento de curso. A instituição buscou invalidar gravações de conversas feitas pelo consumidor com a diretora e dentro do próprio departamento jurídico, alegando que o local deveria ter a mesma proteção legal dos escritórios de advocacia. A Justiça do Distrito Federal condenou a instituição a pagar quase R$5.000 por danos materiais e R$6.000 por danos morais, considerando a gravação válida. O STJ manteve a decisão. Segundo o relator ministro Raul Araújo, a gravação não tratava de atividade advocatícia, mas de questão administrativa sobre prestação de serviço de ensino.
3: Jornada de trabalho em atividades insalubres é tema de audiência no TST.
2: O debate vai tratar dos limites de uma negociação coletiva nesses casos. Samanta Flor.
7: A discussão é se acordos ou convenções coletivas podem autorizar o aumento da jornada em atividades insalubres sem a aprovação prévia da autoridade competente. O assunto é o tema 149 do TST. A audiência pública foi convocada pelo ministro Douglas Alencar e vai ouvir especialistas, entidades e representantes de categorias afetadas. O entendimento do TST vai orientar o julgamento de processos semelhantes em toda a Justiça do Trabalho.
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3: A você uma boa noite
2: e até amanhã.

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1: Eu sou Humberto Pinheiro e estes são os destaques de hoje do Jornal do Senado, que começa agora. Participantes de sessão especial apontam a importância da inclusão das pessoas com deficiência. Instituição fiscal independente do Senado diverge do governo e alerta para riscos fiscais. Reportagem da Rádio Senado é finalista do prêmio Vladimir Herzog de jornalismo. Boa noite. O Senado celebrou hoje o Dia Nacional de Luta da Pessoa com Deficiência. Especialistas convidados para a sessão especial apontaram a importância da inclusão. Repórter Márcio Maturana.
2: A importância da participação completa das pessoas com deficiência nas atividades sociais precisa ser ressaltada todos os dias, segundo especialistas que participaram da sessão especial no plenário do Senado nesta segunda-feira, 21 de setembro, que é o Dia Nacional de Luta da Pessoa com Deficiência. A senadora Damaris Alves, do Republicanos do Distrito Federal, presidiu a sessão.
3: Infelizmente, ainda vemos, de vez em quando, uma iniciativa ou outra para, inclusive, retirar direitos já garantidos. Por isso que um dia nacional como esse precisa, por esta casa e por todas as casas do Brasil, ser comemorado.
2: A sessão especial foi requerida pelo senador Paulo Paim, do PT do Rio Grande do Sul. Ele é autor do Estatuto da Pessoa com Deficiência e do projeto de lei que criou o Dia Nacional de Luta da Pessoa com Deficiência.
4: Eleições 2026.
1: As eleições deste ano têm em disputa 54 vagas para o Senado. Total de 32 senadores tentam a reeleição. Outros 10 disputam o governo de seus estados e um a presidência da República. Repórter Rodrigo Rezende.
5: Nas eleições deste ano, cada um dos 26 estados e o Distrito Federal elegerão 2 senadores. Portanto, das 81 vagas do Senado, 54 estão em jogo para os próximos 8 anos. Dos 54 senadores em término de mandato, 32 tentam a reeleição. 9 senadores que encerram o mandato no final de janeiro de 2027 concorrem a outros cargos: um à presidência da República, um ao governo de seu estado, um para deputado estadual, 2 para deputado federal e 4 como suplentes em chapas que concorrem ao Senado. Já 13 senadores vão encerrar os atuais mandatos em 2027 e não vão concorrer a nenhum cargo. É o caso de Jaime Campos, do União de Mato Grosso.
6: Tenho orgulho da história que eu construí e, sobretudo, tenho esperança no futuro do nosso estado. Cargos passam, mandatos terminam, eleições chegam e vão embora, mas algo que precisa permanecer é o compromisso com o nosso estado.
5: Quem também não disputa a eleição após 40 anos é o senador Paulo Paim, do PT do Rio Grande do Sul.
7: São 40 anos ininterruptos aqui no Congresso Nacional. Uma trajetória construída com diálogo, compromisso e fidelidade às causas do povo brasileiro. Não serei mais candidato ao Senado, mas não saio da política, porque a política está em mim. Ela faz parte da nossa história, da minha alma e da minha forma de enxergar o mundo.
5: Dos 27 senadores que estão no chamado meio de mandato, ou seja, ainda possuem mais 4 anos no Senado, 9 concorrem nestas eleições a governos estaduais. Um senador licenciado concorre ainda à vice-presidência da República.
1: Está pronto para votação na Comissão de Assuntos Sociais um projeto que cria regras para o uso da inteligência artificial na área da saúde. O texto prevê regras de transparência, responsabilidade e supervisão humana nas decisões clínicas. Repórter Patrícia Oliveira.
8: Segundo o Comitê Gestor da Internet no Brasil, 18% dos hospitais e das clínicas brasileiras já utilizam soluções de inteligência artificial. É o caso do uso da IA para acelerar resultados dos exames de coração, como explica a cardiologista Paula Damasco.
9: A gente usa essa inteligência artificial para estar liberando esse laudo, às vezes, com 2 minutos, para que um clínico possa ter um resultado mais real do eletro para conduzir o paciente.
8: Ricardo Sampaio, coordenador do Centro Integrado de IA do Distrito Federal, aponta a redução das filas de espera para o paciente com o uso da tecnologia.
10: Utilizar a inteligência artificial, seja para um procedimento, seja para uma consulta, seja para um pedido de remédios ou afins, e para que com isso o paciente tenha um retorno mais rápido daquilo que foi solicitado e que ele consiga ser tratado da melhor maneira.
8: A senadora doutora Eudócia, do PSDB de Alagoas, apoia o desenvolvimento de terapias e vacinas contra o câncer com o uso da IA. Um projeto da senadora prevê a utilização da inteligência artificial na saúde pública com regras de transparência, responsabilidade e supervisão humana nas decisões clínicas para proteger os direitos dos pacientes.
11: A implementação de hospitais inteligentes da rede SUS irá beneficiar significativamente o atendimento aos pacientes da rede pública, otimizando os diagnósticos precoces de várias patologias, especialmente as doenças oncológicas.
8: O projeto também prevê a igualdade no atendimento, proteção de dados e informações claras para os pacientes e que profissionais de saúde recebam capacitação para usar a IA. A proposta recebeu relatório favorável da senadora Damares Alves, do Republicanos do Distrito Federal, e está pronta para votação na Comissão de Assuntos Sociais.
1: O relatório da Instituição Fiscal Independente do Senado apontou diferença entre as projeções do governo e os cálculos da entidade para o projeto do orçamento de 2027. Segundo o relatório, o uso de premissas e parâmetros macroeconômicos distintos pelo executivo pode implicar desequilíbrio fiscal. Repórter Douglas Castilho.
12: Enquanto o Poder Executivo prevê saldo positivo primário de 18,6 bilhões de reais, os cálculos da IFE indicam a perspectiva de um déficit de 86,1 bilhões, um descompasso de 104,8 bilhões de reais entre os dois cenários. Divergências assim afetam diretamente o cumprimento das metas fiscais, indicando, segundo a instituição, a necessidade de segurar gastos. O diretor executivo da IFE, Marcos Pestana, detalhou onde está a diferença entre as duas contas.
13: O governo trabalha com um PIB ano que vem de 2,4%. A IFE com 1,8. O governo trabalha com uma expansão da massa salarial, que é essencial para calcular as receitas previdenciárias, de mais de 10%. Nós trabalhamos com mais de 7%. Esse acúmulo de diferenciação de parâmetros nos levam a discrepar sobre o resultado primário.
12: Marcos Pestana alerta para novas pressões orçamentárias e despesas não previstas na proposta original, como o recente reajuste de 15% no benefício médio do Bolsa Família.
1: A história de um educador que enfrentou a violência dentro da escola e acabou assassinado é tema de uma reportagem especial da Rádio Senado, que chegou à final do Prêmio Vladimir Herzog de Jornalismo. O trabalho Carlos Mota, A Pedagogia da Coragem, foi produzido pelo jornalista Otávio Augusto Mota e conta a trajetória do próprio pai. A reportagem é de Yasmin Rodrigues.
14: Reportagem que colocou a Rádio Senado entre os finalistas do prêmio Vladimir Herzog nasceu de uma história familiar. O jornalista Otávio Augusto Mota transformou em reportagem a trajetória do pai.
15: A reportagem Carlos Mota, Pedagogia da Coragem, ela apresenta para os ouvintes a trajetória de vida e de luta de um professor aqui do Distrito Federal chamado Carlos Mota. Ele era diretor no Núcleo Rural Lago Oeste e era um líder comunitário. Lutava por melhores condições de acesso à escola dos alunos. Então essa reportagem, ela navega um pouco por qual era o ideal de Carlos, qual era a visão de Carlos sobre a educação.
14: O prêmio Vladimir Herzog reconhece trabalhos jornalísticos relacionados à defesa dos direitos humanos e tem uma história ligada à luta pela liberdade de expressão e pela democracia. Para Otávio, no entanto, a indicação vai além do reconhecimento profissional. Representa uma busca por conhecer melhor a história de vida do pai e também serve de alerta para a violência que ainda existe no ambiente escolar. A divulgação dos vencedores está marcada para o dia 30 de setembro, com transmissão ao vivo.
1: Trabalhos técnicos de Eliseu Caires. O Jornal do Senado fica por aqui. Acompanhe agora as notícias da Câmara dos Deputados. Boa noite e até amanhã.

0: Câmara aprova novo programa escolar para gestão de resíduos sólidos.
1: Projeto cria campanha sobre desaparecimento de criança e adolescente.
0: Avança a proposta que regulariza o transporte intermunicipal por taxistas.
1: Menores podem ser proibidos de atuar em propaganda de jogos de azar.
0: Boa noite. Comissão Permanente da Câmara aprovou o projeto de lei que proíbe presença de menores de 18 anos em propagandas de jogos de azar. A repórter Maria Neves tem os detalhes.
2: A Comissão de Previdência, Assistência Social, Infância, Adolescência e Família da Câmara dos Deputados aprovou o projeto que proíbe a participação de menores de 18 anos em publicidade de produtos proibidos para esta faixa etária. A proposta do deputado Túlio Gadelha, do PSD de Pernambuco, menciona expressamente a vedação de crianças e adolescentes em propaganda de loterias e jogos de azar. Como explica?
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4: 1/9/2026. Solicito aos senhores vereadores que registrem a presença no sistema eletrônico.

Existindo quórum regimental, declaro abertos os trabalhos da presente sessão, solicitando aos vereadores e aos demais presentes que, em pé, observem um minuto de silêncio em respeito a Cristo que foi crucificado e ressuscitado. Sendo que, em seguida, a vereadora Maria Carolina Leme Marinelli Delbin fará a leitura de um trecho de um livro sagrado, de acordo com a norma regimental vigente, permanecendo todos em pé.

Naquele tempo, Jesus viu um homem chamado Mateus sentado na coletoria de impostos e disse-lhe: segue-me. Ele se levantou e seguiu a Jesus. Enquanto Jesus estava à mesa em casa de Mateus, vieram muitos cobradores de impostos e pecadores e sentaram-se à mesa com Jesus e seus discípulos. Alguns fariseus viram isso e perguntaram aos discípulos: por que vosso mestre come com os cobradores de impostos e pecadores? Jesus ouviu a pergunta e respondeu: aqueles que têm saúde não precisam de médico, mas sim os doentes. Aprendei, pois, o que significa: quero misericórdia e não sacrifício. De fato, eu não vim para chamar os justos, mas os pecadores.

0: Informo que está aberta a inscrição para uso da palavra nos requerimentos e no expediente. Discussão e votação da seguinte ata.
1: Ata da 19ª sessão ordinária realizada em 14 de dezembro passado.
0: Em discussão, em votação,

0: não visível aos olhos da população, mas que a população precisa entender que esse espaço é de extrema importância. Faço as palavras do Beto, a minha também, que somos nós que temos que agradecer e parabenizar vocês por esse trabalho tão bonito que é desenvolvido com as nossas crianças, com as nossas crianças e adolescentes. A gente sabe que os adolescentes, principalmente, são assim, um pouco arredio por regras, disciplina, comportamentos, disciplina, mas a gente sabe, a gente confia no trabalho de vocês, os profissionais que trabalham lá, e a gente vê, né? Eu tenho alunos que são de lá, então a gente sabe do trabalho e de tantas vezes que eu já fui lá também, né, Rosa? Então, fico aqui os nossos agradecimentos a toda a equipe, a PAN, por tratarem as crianças, os adolescentes de modo tão peculiar como vocês tratam. E só fazendo uma observação aqui, que o José Augusto disse, essa relação de vínculos, né? Como nós estamos deficitários nisso, principalmente no maior vínculo, que é o familiar. Então, se não tem esse vínculo familiar, como que eles vão estar tendo outros vínculos? Escolar, de amizade, social. Então, a gente precisa muito trabalhar em relação a isso. E a gente tem pesquisas que mostram isso, né, que o celular veio deixar de lado esse vínculo, porque fica o tempo inteiro no celular. E como as crianças estão já bem viciadas no celular, adolescentes muito mais, então a gente precisa dar para as crianças e adolescentes outra direção que não seja o celular. Ele é bom para a criança? Não sei até que ponto que seja bom, né? Para nós é uma facilidade muito grande, mas também tem pessoas que usam o celular de uma forma equivocada. Então, nós gostaríamos aqui de agradecer imensamente por esse trabalho tão bonito que vocês fazem lá todos os dias com as nossas crianças e adolescentes. Parabéns, família PAN.
1: A palavra continua aberta aos senhores vereadores.
2: Ainda, presidente?
1: Há tempo, sim, né? Pode ficar à vontade.
2: Então, peço a palavra.
1: Com a palavra.
2: Eu só tenho que agradecer a Rosa, o José, eles lá da PAN, porque eu conheço o trabalho da Rosa e dar os parabéns. Eu conheço, ó, não é de hoje, conheço a Rosa faz muitos anos. Desde quando era pequenininho assim, né, Rosa? Foi crescendo, crescendo e olha onde vocês estão, né? Muito. Aí eu parabenizo você também pela construção que você está fazendo lá. E espero ser convidada para a inauguração, né?
3: Vocês estão todas na mão
2: para a inauguração. Não. Ah, mas... Não, assim, por exemplo, quando terminar, aí você avisa que a gente vai.
3: A cozinha
2: já está pronta. Já está pronta? Ai, beleza, que bom. Que bom. Porque a última vez que eu fui lá, já não estava pronta ainda. Estava só no projeto. Mas é isso aí que é bom, que eu admiro, porque as coisas não podem ficar só no projeto.
3: Não.
2: Tem que andar, né?
3: É verdade.
2: A hora que anda, então aí o negócio tá bom. Então, parabéns para vocês, continua assim e pode contar comigo. Se,
3: obrigada, Ana Luísa.
2: Se tiver jeito da gente colaborar, a gente vai colaborar sim com vocês, viu?
3: Obrigada.
2: Muito obrigada a vocês.
4: Obrigado.
1: Palavra continue aberta aos vereadores.
5: Presidente.
1: Com a palavra o vereador Leandro Pereira.
5: Eu, na verdade, eu quero só reforçar as palavras dos colegas, né? E a dona Ana Rosa, onde eu tive a oportunidade também de fazer o APAN com ela, desde aqui, quando eu era próximo do Bezerra aqui. O meu primeiro trabalho foi através dela, já falei outras vezes aqui. Infelizmente a gente não pode fazer comentários sobre emendas, enfim. Mas eu quero aqui deixar que...
3: Tem neto, eu lá na
5: lista. Tem neto, isso, exatamente. Quero deixar bem claro aqui que eu ainda pode ter certeza que eu vou continuar sempre lutando para tentar de alguma forma ajudar pelo trabalho que vocês fazem lá, que não tem como ninguém discutir, né? Ninguém questionar exatamente isso. E eu sou a prova disso, por alguns anos já venho fazendo aquela visita e também estou devendo. E a gente, querendo ou não, pode parecer, mas a gente tá esperando algumas respostas, mas pode ter certeza que eu ainda aguardo a resposta, tá bom? Tá. Obrigado e parabéns pelo trabalho de vocês lá, viu?
1: Palavra continua aberta aos senhores vereadores.
0: Solicita a palavra.
1: A palavra, excelentíssima senhora vereadora Milena de Souza Lima Paulista.
0: Só fazendo uma observação, que as nossas emendas, elas tiveram mudanças, né? Estão tendo mudanças, mas nós também, como a Carol disse, nós temos deputados, né? Que podem estar ajudando a PAI. Assim, a PAN, nossa, a PAN, e também dizer que a gente também pode pedir para o prefeito estar aumentando esse repasse mensalmente para vocês, né? Já que faz alguns anos que não tem aumento nenhum e tudo sobe, né, no país, os alimentos sobem, gasolina sobe, tudo sobe, né? E tem o dissídio dos funcionários também. Então, o que nós podemos fazer também é fazer essa solicitação para o prefeito para que ele aumente esse repasse mensal para vocês. Haja vista o braço tão grande que vocês desempenham hoje dentro da nossa educação de Espírito Santo do Pinhal. Tá bom?
4: Obrigado. Mandamos ofício hoje, protocolamos ofício.
1: Palavra continua aberta aos senhores vereadores. Bom, queria parabenizar a todos que lutam diariamente pelas crianças, principalmente ali da nossa Vila São Pedro, obviamente de toda a nossa cidade, mas uma da região, mas uma concentração especial ali de uma localidade com tantas crianças, né? Crianças que necessitam de vocês, do atendimento que é dado. Obviamente, a gente está num período que a gente não pode citar, né? Questões correlacionadas com deputados, com eleição. Mas eu queria falar de nós aqui, né? É uma unanimidade que todos os vereadores têm um olhar especial pela entidade. Infelizmente, nós ficamos um pouquinho mais agora na questão das emendas impositivas. Estamos pagando, né, pelos maus políticos, as emendas aí seguirem uma série de restrições, mas podem ter certeza.

0: 3661-6400. Aí eu não sei de cabeça o celular, você sabe? Quer falar?
1: É 199-9126-4994.
0: Muito obrigado, viu? Boa noite.
2: Temos ainda um tempinho, a palavra continua aberta. Bom, essa presidência gostaria, né, mais uma vez, de deixar registrado o agradecimento de edilidade aos convidados pela presença nessa casa no dia de hoje, colocando novamente o Legislativo Pinhalense ao seu dispor. Muito obrigado.

0: Passaremos aos requerimentos apresentados.
1: Requerimento número 201, 2026, de autoria da vereadora Maria Carolina Leme Mariné Delbim, indagando sobre a possibilidade de instalação de lâmpadas nos postos de iluminação pública já existente na estrada vicinal Prefeito Agenor Mandadori, no trecho compreendido entre a rotatória e estabelecimento Cantina Coffee.
0: Em discussão.
2: Peço a palavra, senhor presidente.
0: Com a palavra, a excelentíssima senhora vereadora Carol Marinelli Delbim.
2: Nós estamos fazendo, então, esse requerimento. É interessante observar que falta um pedaço dessa iluminação da rotatória, quando a gente vai para Santa Luzia, até chegar à próxima cantina. E é um lugar onde o pessoal caminha muito a pé ali. E foi uma solicitação e eu passei por lá. Tem uma continuidade de iluminação, mas falta esse trecho. Devo estar reforçando alguma solicitação que vocês já fizeram, né? E vamos ver se conseguimos pôr dois postes ali, né? O poste até já tem, mas colocar a iluminação nesse trecho para as pessoas caminharem em segurança.
0: Continue aberto aos senhores vereadores. Queria aproveitar, vereadora Carol. Então, a situação, se não fosse trágica, né? Era engraçada. Eu fiz um pedido para o diretor de serviços urbanos no dia que ele estava enfeitando a festa de maio do Divino Espírito Santo, para que ele fizesse a troca de duas lâmpadas. Não é para colocar poste, não. É para trocar. É. Então, mas olha só, são duas lâmpadas na Praça Dr. Nelson Ferreira. Maio. Maio. Na frente dos funcionários ainda. Fiz um pedido informal, porque eu até entendo que isso é uma coisa corriqueira. Até agora, nada. Inclusive, na

0: Praça dos Expedicionários também. Acho que foi motivo aqui de solicitação. Então é um pedido, sabe? É simples. Tá desde maio, nós já estamos agora em setembro. Trocar as lâmpadas. E por incrível que pareça, depois disso, os brinquedos apareceram todos pichados. Então a escuridão também vai trazendo um pouco aí do vandalismo. Então eu deixo aqui, já que tá pleiteando a iluminação. De maio, hein? Será que vai ter que fazer indicação e requerimento?
1: Peço a palavra?
0: Com a palavra.
1: O que a gente sabe hoje, até conversando com o nosso diretor André, é que tudo que a gente solicita de iluminação, dependendo dos espaços, a CPFL tem que estar em concordância, né? Então, a gente tá, eu pedi uma iluminação ali do lado do supermercado Biasoto, pedimos iluminação aqui. Então, eu não sei até que ponto é só o município que vai instala ou isso a CPFL faz toda uma coordenação ou a empresa hoje. Mas vamos estar solicitando e alcançando algumas melhorias.
0: Vereadora, pedir para a CPFL fazer a troca da lâmpada da praça, aí deve ser do requerimento da senhora. Mas para trocar a lâmpada da praça Nelson Ferreira, a prefeitura tem que ir lá fazer a troca. É simples. Simples. Não tem... Estou fazendo pedido simples. Os moradores já pediram. Não sei qual que é a dificuldade, duas lâmpadas. É só isso. Pedindo isso.
1: Peço a palavra?
0: A palavra.
1: Que o nosso diretor André possa estar acompanhando esse momento, então, né? E que possa ser resolvido esse problema de troca de lâmpadas. Vamos aguardar.
0: Amém. Continue em discussão. Em votação.

0: Aprovado. O requerimento número 201 de 2026 foi aprovado com 8 votos favoráveis. Eu gostaria aqui novamente de dizer que nós tivemos uma queda da internet aqui, já restabeleceu. Posteriormente, o trecho que ficou fora do ar vai estar disponível, né, no YouTube, Ricardo? No YouTube. Mas eu peço que vocês se atentem com as inscrições, que pode ser que tenha dado alguma oscilação no nosso sistema, tá bom?
1: Requerimento número 203, 2026, de autoria da vereadora Maria Carolina Leme Marinel Delbin. É? 202? Querendo acabar logo, né? Requerimento número 202, de autoria da vereadora Maria Carolina Leme Marinel Delbin, solicitando informações sobre a existência de estudo ou previsão para a instalação de uma lixeira em frente à rotatória localizada na estrada vicinal Prefeito Agenor Mondadori.
0: Em discussão.
2: Peço a palavra, senhor presidente.
0: Com a palavra, excelentíssima senhora vereadora Carol Marinelli Delbin.
2: Se vocês observaram, esses dois requerimentos é no mesmo local da rotatória que a gente vai para Santa Luzia. Então, nós temos um local ali que não existe uma lixeira, o lixo é depositado ali no chão, tem a ida de animais, provavelmente vocês também já fizeram solicitação, nós estamos reforçando, porque ali, inclusive, para as pessoas, os turistas que vêm, já é uma saída para ir em alguns restaurantes que tem ali no local e não fica uma visibilidade muito boa. Eu observei que algumas empresas, em parceria com a prefeitura, estão construindo essas lixeiras. Se vocês observaram ali próximo ao estádio, a empresa Pinhalense, então uma lixeira daquela eu acredito que organizaria bem, é a solicitação que eu estou fazendo naquele local.
0: Continue em discussão.
3: Peço a palavra, senhor presidente.
0: Com a palavra, excelentíssimo senhor vereador Beto Porto.
3: Vereador, inclusive isso realmente foi um pedido já, que já aconteceu nessa casa, inclusive em conversa com o Delci, diretor Delci, que era diretor de meio ambiente. Existia um projeto dele, estava até cotando preço, fazendo licitação, de ter algumas caçambas estilizadas, né? Desenhadas com algo agradável e tudo mais, exatamente para pôr nesses pontos. Esse era um dos pontos, e um outro ponto era indo na saída lá no Hospital Veterinário, na faculdade no Unipinhal, logo caindo na estrada do lado direito, é que aí uma cerca foi diminuindo o espaço e as pessoas pararam de jogar um pouco de lixo ali naquele local. Mas eu lembro bem disso, existia um projeto do Delci nesse sentido, talvez reativar esse projeto, se é que ele ainda está lá guardadinho. É só, senhor presidente.
0: Continua em discussão.
4: Peço a palavra, senhor presidente.
0: Com a palavra, excelentíssimo senhor vereador Antônio Arquideus Iborde Filho.
4: Senhor presidente, o conhecimento que eu tenho a respeito do lixo, que ali, vereador Carol, ali é mais o lixo do rural ali, né? Daquela parte ali da acredito comigo, da Santa Luzia ali. A informação que eu tive, uma vez que eu solicitei também, e o conhecimento que eu tenho aí, que a administração, e eu vejo também ali, nas proximidades ali de onde eu tenho a propriedade rural, é que tem o caminhão da prefeitura, que está coletando o lixo no setor rural. Entendeu? Então, o que alegaram, quando uma pessoa solicitou para mim, é que ali não teria necessidade de pôr mais a lixeira, que era uma entrada de cidade, entendeu? Dava mau cheiro por causa do churume e o caminhão está fazendo a coleta. E esse vereador não recebeu, desde quando começou, foi uma vez ou outra que quebrou o caminhão, entendeu? Que teve problema, mas na época do seu Delci, e este vereador ligou imediatamente, deslocou outro caminhão e foi fazer a coleta naquele bairro rural. Então, a informação que eu tenho da administração é que está sendo coletado, entendeu? E eu acredito comigo que tá andando, né? Tá dando resultado, porque quando começa a não ter resultado, vocês sabem, né, gente? O telefone da gente começa a tocar, entendeu? Tudo que não está dando resultado na prefeitura, vocês sabem. O telefone da gente começa a tocar, o WhatsApp tumultua. Então, é a informação que eu tenho, Carol, certo? que não instala uma lixeira mais ali, devido à centrada de cidade, e que o serviço já está sendo prestado e coletado na porta de cada propriedade agrícola.
0: Continue a discussão.
2: Peço a palavra, senhor presidente.
0: Com a palavra, a vereadora Carol Marinelli Delbin.
2: Esse requerimento está sendo acompanhado com algumas fotos. Realmente, a situação que fica na intermediação do lixo ser colocado ali numa rotatória onde os turistas estão em constante passagem, vão tanto para Santa Luzia, como eu falei, alguns restaurantes. A nível dessa visibilidade, eu penso que ficaria adequado alguma coisa. E aí, vereador Beto, justamente foi essa a intenção. Nós sabemos mesmo desse projeto que o então diretor Delci tinha, e a ideia foi que nessa transição para a nova diretora do meio ambiente, Andréa Esquilassi, que isso possa ser revisto e que realmente possa ser atendido a solicitação.
0: Continua em discussão.
4: Peço a palavra, senhor presidente.
0: Com a palavra, o vereador Antônio Aquideus Iboy de Filho.
4: Ah, eu entendi, então, vereadora. Turistas estão depositando ali. Então, passam por ali. Entendi, mas quem que está colocando ali? Então, é isso que é complicado, né? Entendeu? É complicado. É, porque o produtor eu tenho certeza que não é, entendeu? Então é complicado. Enquanto, né, algumas pessoas não, desculpa a expressão, não tiver o hábito, né, de colocar no lugar exato, né, e desculpa, né, a educação, né, certo? Porque a gente está vendo aí o meio ambiente, tudo que está acontecendo aí, né, no país. Certo, a mudança que está no clima, tudo, é tudo consequência de tudo isso aí, né? Entendeu? Então, eu acho que quem está fazendo isso aí, se estiver ouvindo, tem que ter consciência e fazer o certo, né?
0: Continue a discussão.
3: Peço a palavra, senhor presidente.
0: Com a palavra, o vereador Roberto Mendes Porto Filho.
3: Mas é verdade, vereador Antônio, justiça seja feita, está sendo coletado. Eu só não sei porque eu já passei lá e vi o caos, e já passei lá e vi que estava limpo. O problema é que eu não sei qual é a periodicidade que isso está sendo feito, acho que talvez por isso que acaba gerando algum desconforto. Mas sem dúvida, está sendo coletado, porque eu vi sendo coletado. Obrigado, senhor presidente.
0: Continue em discussão.
5: Solicita a palavra.
0: Com a palavra, a vereadora Milena de Souza Lima Paulista.
5: Só uma observação em relação a essas lixeiras. Nós tivemos aí, até o vereador Formigão tem um exemplo bem plausível a estar falando aqui. Eu disse a ele na época, né? Não vamos colocar, porque lá vai virar um lixão a céu aberto. E foi o que aconteceu, né, Formigão? Precisou ser mandado tirar da lixeira. Por quê, Carol? Um dia tinha sofá, outro dia tinha colchão, outro dia tinha móveis, de tudo que você pensa. Até animais mortos já colocaram lá. Então, eu acredito ainda que precisa ter uma conscientização muito grande da população para que nós possamos instalar várias lixeiras na cidade, porque senão vai virar um lixão a céu aberto, infelizmente. Muito obrigada.
0: Palavra continue aberto.
1: Palavra, presidente.
0: Palavra ao excelentíssimo senhor vereador Leandro Pereira.
1: Realmente a vereadora lembrou muito bem aí, eu tive a experiência de pedir uma lixeira no bairro da Centenário, e na época eu ouvi mesmo que não daria certo, e eu insisti, né, no pedido, e não vi a hora de que retirasse aquela lixeira ali próximo da escola, porque infelizmente acaba acontecendo o que o vereador Tony falou, né? As pessoas não têm educação e às vezes pessoas saem do bairro próximo para passar em frente e ter a coragem de colocar numa lixeira. E ali acontece, acredito que vai acontecer a mesma coisa, principalmente por ser uma entrada e saída da cidade ali, né? Da cidade. E tem o bairro próximo também, agora mais o bairro do Paulo Kringer Costa e mais aquela barzinho que tem ali próximo. Então, enfim, O Jaime, é Jaime Leme ali, se eu não me engano, né? Então, eu acredito que talvez seria interessante mudar o local do descarte do lixo do bairro, né? De repente o caminhão poder entrar mais para próximo da entrada do bairro e não descartar naquele local, porque se realmente, isso é o meu ponto de vista, né? Se realmente colocar uma lixeira ali, não vai dar certo. Vai ser pior ali, vai ficar muito mais feio. Essa é a experiência que eu tive do bairro da Centenário e o pessoal não perdeu o costume. Tirou a lixeira, mas mesmo assim, vai menos, viu? Menos. Mas eu acredito que seria um risco muito grande colocar uma lixeira ali, porque daí depois o pessoal vai ver lixo, vai entender que é para jogar o lixo e vai aumentar, que nem era ali, a próximo da faculdade, como o vereador Beto disse, vergonhoso, né? Como estava ali e foi diminuindo, diminuiu hoje e está menos feio ali aquele pedaço. Obrigado, presidente.
0: Continue a discussão.
4: Peço a palavra, senhor presidente.
0: Com a palavra, excelentíssimo senhor vereador Antônio Arquideus e Borde Filho.
4: É que nem ali na... Vou só citar um caso. Ali na Ernesto Rizzoni, ali, Firmigão. Ali na onde tem ali a calçada, ali, sabe, ali... No fundo do pit stop, ali, tem um local ali que a calçada ali, ela é um pouquinho mais larga. É brincadeira. Eu passei outro dia ali, o mau cheiro, o tanto de lixo que tinha. Ô, louco. O caminhão passa lá, não sei, ali onde eu moro, é de quarta e sexta. Tem o dia que passa, né, em cada bairro. Pô, custa pôr ali na lixeira ali? Não, tem a capacidade de ir lá e pôr. Pior que um põe. Depois, a hora que vê, tem que ir lá com o caminhãozinho da prefeitura. Acaba tirando quase um caminhãozinho de lixo. É brincadeira. Ô, gente, vamos ter consciência. Vamos ter consciência, fazer certo as coisas. Ô, louco.